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1: Olá, boa noite, povo de Deus, a paz do Senhor Jesus, que Deus abençoe a todos em o nome do Senhor Jesus. Acaba de começar, entrou no ar, já está no ar, o programa Desperta a Vida da Igreja Evangélica do Amor de Deus, com seu amigo o pastor Carlos Eduardo e o pastor Gilberto Filho. Olha, hoje o programa vai ser uma bênção. Já estou sentindo no meu coração que hoje Deus vai falar conosco. Ele sempre tem falado, mas Ele vai falar de uma maneira tremenda através da sua palavra. Então, você que vai pedir oração, você que está conosco, você que está ouvindo a programação, você pode e interagir conosco. Pastor, estou ouvindo a programação, né? Você pode falar através do WhatsApp, mandando uma mensagem de texto. O telefone é o 987723842. Código da operadora é 85, 987723842. Programa Desperta a Vida para todo o Brasil e outros países que estão também ligados, que já estão habituados a ouvir a programação da Igreja Evangélica do Amor de Deus. Alô, você que está nos Estados Unidos, em Israel, você que está no Peru, na Colômbia, no México, em Portugal, você que está nos ouvindo aí em outras cidades também, no Maracanaú, você, alô, você do Horizonte, de Ibicuitinga, alô, o povo de Redenção, você do centro da cidade, do Quintino Cunha, do José Walter, do Curió, onde é que você está agora? Ligue e fale de onde você está falando, fale conosco através do telefone 8772-3842. Olha, eu tenho tanta informação para falar para vocês sobre a campanha que irá iniciar no dia 20, o aniversário da Igreja Evangélica do Amor de Deus, do José Walter. Olha, tem muita coisa para ser falado, mas eu quero colocar a primeira faixa musical, aquele louvor que sempre o senhor coloca aí quando o senhor erra, aí tipo uma pisadinha, pastor Cícero. Coloca aí, em nome de Jesus. Quero oferecer, quero dizer para você de Redenção que amanhã eu estarei aí para realizar o grande culto com vocês. Alô, Pietro, alô, irmã Neta, Aldenir, Emily, alô, irmã Salete, irmã Gleidiane, irmã Lúcia, rapaz, um alô para a irmã Lúcia e para o seu esposo. Alô, Bezerra, que Deus abençoe, em nome de Jesus Cristo. Vamos ficar de louvor e eu volto já.

Isso aí, 22 horas e 21 minutos, como fala esta canção, Jesus, ele quer mudar a sua vida. Você que está ouvindo esta programação, tenha certeza de que a vida boa é a vida que Jesus dirige. Quando Jesus dirige a minha vida e a sua vida, aí a nossa vida, ela se torna uma vida boa, porque Deus sabe o que nós precisamos, Deus sabe o que nós necessitamos, e Deus, ele realiza o desejo do nosso coração. O salmo diz assim: entrega o teu caminho ao Senhor, confia nele e ele tudo fará. Alegra-te no Senhor e ele concederá o desejo do teu coração. Deus é muito bom, pessoal. Deus é maravilhoso. É porque a gente não procura Deus. Às vezes nós só procuramos Deus quando a gente está na pior. A gente só busca Deus quando a gente está atribulado, quando a gente está passando necessidade. Aí é que a gente se lembra de Deus. Mas vamos caminhar com Deus. A partir de hoje, vamos caminhar com Deus, tá certo? Está conosco, ouvindo a programação, o Javan, com certeza, já está no ônibus lá. Um alô para todos os passageiros aí do ônibus que o Javan está dirigindo. Ei, pessoal, vocês estão ouvindo a programação, esse motorista de vocês é o Javan, viu? Um homem de Deus. A Ana Janicléia de Messejana também está ligada na nossa programação. Quero até convidá-la, juntamente com a Sara, né? Que liga. É a Sara, né? Sara Vitória, né? Para domingo e para reunião. Tô sabendo que já foram abençoados. O esposo dela comprou uma moto bem novinha, tá lá, né? Então dá para pular na garupa da moto e vir para a igreja domingo, em nome de Jesus. Alô, Yolanda de Calcaia, pede oração, vamos orar por você, sim, em nome de Jesus. Eu falei no homem agora, Raimundo Nogueira também tá na escuta. Nós vamos aqui para mais uma faixa musical. Volto já já, 22 horas e 24 minutos.

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1: Muito bem, já estamos de volta, 22 horas e 30 minutos. Vamos já pregar a palavra de Deus e vamos agora atender o ouvinte, né? O pastor Cícero Neto vai colocar agora o ouvinte no ar e eu vou falar com ele. Alô, boa noite. Pastor, ajeitou aí? O pastor Gilberto está chegando aqui, pessoal. Vamos aproveitar e falar aqui com o pastor Gilberto, né? Boa noite, pastor Gilberto.
2: Boa noite, pastor Eduardo. Boa noite, pastor Cícero. Boa noite a todos os ouvintes, né? Que faz essa programação Despertar a Vida junto conosco, né, pastor Eduardo?
1: Com certeza.
2: Desde já eu quero, né, dar um alô especial para minha esposa que está na escuta, né? A Giovana, o Lohan.
1: E a Lohan.
2: E a Lohana, né? Isso aí.
1: Tá certo. Daqui a pouco nós vamos falar sobre o aniversário que vai acontecer na Igreja do Amor de Deus, do José Walter, dia 19. Mas vamos agora para a participação do ouvinte. Alô, boa noite.
3: Boa noite, pastores. A paz do Senhor para todos. Amém. Sou a irmã Helena, da Igreja de São João. E quero pedir um louvor do bispo. Que igreja é essa?
1: Tá aí, você viu, ouviu a participação da nossa querida irmã que está na escuta. Vamos para o próximo áudio.
4: Boa noite, pastor Eduardo, e aos demais pastores aí presentes no estúdio da Água FM 87,5. Aqui é o evangelista Antônio de Messejano, passando aqui para registrar a minha participação e na oportunidade de mandar aqui um alô todo especial para todo o povo de Deus da IEA de Messejana. Aquele abraço.
1: Muito bem, você ouviu aí a participação do evangelista Antônio. Um alô para a irmã Carla, para a irmã Zélia, para a Amanda e para o Reginaldo, que esteve conosco neste domingo. Homem de Deus, grande homem de Deus, esteve ali conosco no culto de domingo. Tem mais áudio aí? Vamos mais a participação do ouvinte. Mais um áudio. Alô, boa noite.
5: Boa noite, pastor Carlos Eduardo. Boa noite, pastor Gilberto Filho. Boa noite, pastor Cícero Neto. Quero dizer que estou ligado na programação Desperta Vida. Estamos aqui falando aqui diretamente da cidade de Bicuitinga, aqui no Sertão Central, onde realizamos hoje um grande culto, um culto abençoado, onde a presença do Espírito Santo foi notório naquele lugar. Foi uma bênção de Deus, onde o povo se encheram da presença de Deus, as pessoas foram abençoadas em nome de Jesus.

0: peça aí também todo especial para todos os membros da Igreja Evangélica do Deus aí da Grande Caucaia. Um abraço, pastor Eduardo, um abraço, pastor Gilberto Filho, um abraço, pastor Cícero Neto, que Deus os abençoe.
1: Tá aí, você ouviu a participação do pastor Adairto, homem de Deus, que está em Bicuitinga. Um abraço para ele, pro pastor Zé Alves, pro bispo Cláudio Garcia. Rapaz, eu queria ter ido, mas não deu, pastor. Eu e o senhor, né? A gente queria ter ido, mas não deu, pastor Gilberto. Eu acordei tarde, não deu. Mas eu tenho certeza absoluta que na próxima vez que o bispo for, nós iremos para a glória de Deus. Nós vamos nos preparar para o momento da palavra, da pregação, e a gente volta já já atendendo o ouvinte, falando o que vai acontecer na campanha, falando do aniversário da Igreja Evangélica do Amor de Deus, do José Walter, e quero mandar um alô todo especial

0: para a irmã Edith e para todos os membros da Igreja do Amor de Deus de Messejana.
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0: Segundo Reis, capítulo 20, e o versículo 1 diz assim: naqueles dias, Ezequias adoeceu e estava perto da morte. O profeta Isaías, filho de Amós, veio ter com ele e lhe disse: assim diz o Senhor, põe a tua casa em ordem, porque morrerás e não viverás. Então virou Ezequias o rosto para a parede e orou ao Senhor: ah, Senhor, lembra-te de que andei diante de ti com fidelidade e integridade de coração, e fiz o que era reto aos teus olhos. E Ezequias chorou muitíssimo. Não havendo ainda Isaías saído do meio do pátio, veio a ele a palavra do Senhor: volta e diz a Ezequias, príncipe do meu povo, assim diz o Senhor Deus de teu pai Davi: ouvi a tua oração, vi as tuas lágrimas, e te curarei, e ao terceiro dia subirá à casa do Senhor, e acrescentarei os teus dias 15 anos, e das mãos do rei da Síria livrarei a ti e a esta cidade. Então veja bem, a palavra de Deus aqui fala sobre um rei, sobre um rei que era um homem de Deus, um homem crente, um homem que teve um encontro com o Senhor, um homem que buscou ao Senhor. A palavra de Deus diz: buscar-me-eis e me achareis, quando me buscar de todo o vosso coração. Quando você busca, quando você invoca o Senhor se deixa achar. A Bíblia diz que quando Abel fez um sacrifício no propósito, no intuito de agradar a Deus, de chamar a atenção de Deus, a Bíblia diz que quando ele faz aquele sacrifício, aquele holocausto, aquela oferta de sacrifício, a Bíblia diz que Deus recebe o holocausto, Deus recebe a oferta. Deus, ele é um Deus que fala, ele fala com aqueles que o busca. Ele fala, a Bíblia diz que ele falou com Abraão: Abraão, sai da tua terra e da tua parentela. A Bíblia diz que Deus falou com Moisés: Moisés, descalça a sandália dos teus pés, porque o lugar onde tu estás é um lugar santo. Deus falou com aquela criança, com Samuel, quando ele ainda era criança. Deus, ele falou com Maria, quando disse que ela teria o Filho de Deus. Deus falou com os bons, Deus falou também com os ruins, com os maus. Deus, ele fala com todos, porque o desejo de Deus é se mostrar Deus na vida da pessoa. Os olhos do Senhor passeiam por toda a terra, procurando aquele coração cujo é totalmente do Senhor. Os olhos do Senhor passeiam por toda a terra para fazer forte aquele que o coração é totalmente do Senhor. Mas não somente esses que são bons, justos, mas ele também fala com aqueles que são ímpios, que são irreligiosos. Deus falou até com Caim, sabendo que Caim ia matar o seu irmão. Deus disse: se tu procederes bem, tu serás aceito, porque tu descraíste o teu semblante por causa do teu irmão. Se Deus falou com Saulo de Tarso, um homem implacável que tentava destruir, massacrar a igreja, prendendo mulheres, arrastando pessoas, prendendo e matando, foi ali, a Bíblia diz que ele presenciou a morte de Estevão, quando Estevão foi apedrejado. Então esse Deus é um Deus que fala, ele se deixa achar. E esse rei aqui, ele foi um rei abençoado por Deus, ele prosperou. Mas a Bíblia diz que ele dividiu o coração dele com as coisas do mundo. Ele acaba se afastando de Deus. Eu não sei se o que afastou o rei Ezequias de Deus foi o orgulho por ser rei. Porque ele era rei, ele tinha muitas pessoas ali para lhe elogiar, para lhe exaltar, para lhe bajular. Ele tinha muito poder, poder para absorver, poder para matar, poder para dar riqueza, poder para tirar. Ele tinha poder para prender, para soltar. Ele era rei. Eu não sei se o que sujou o coração dele foi o orgulho, não sei se foi mulheres que fizeram com que ele se apartasse de Deus. No caso de Salomão, ele se apartou de Deus, o coração dele, ele amou mais as mulheres do que a própria palavra de Deus. Eu não sei se o que apartou ele de Deus foi o poder, porque às vezes a pessoa, quando não tem nada, é uma coisa, mas quando tem poder, tem dinheiro, ele se transforma. Mas a Bíblia diz que ele cai e fica doente. Ele adoece, e Deus fala com o profeta Isaías e vai até lá onde ele está. E a Bíblia diz que ele, o profeta diz para o rei: olha, tu estás doente e tu vais morrer. Essa doença é para você morrer. E a Bíblia diz que o rei Ezequias, ele virou o rosto para a parede e confessou para Deus. Confessou o que estava no seu coração. Confessou aquilo que ele estava sendo. E ele disse: ah, Senhor, Senhor, lembra-te que andei diante de ti com fidelidade. Esse homem não era mais fiel a Deus. E quando não se é fiel a Deus, também não se espera ser fiel aos outros. Se não respeitamos a Deus, como respeitar os outros? E a Bíblia diz que ele disse: olha, eu não sou mais fiel. Eu era fiel outrora. Eu andava com integridade. Eu andava, o meu coração era inteiro do Senhor. E ele chorou muitíssimo, porque o coração dele havia dominado. Os seus sentimentos tinham lhe escravizado. O seu pecado tinha lhe consumido. O seu pecado acabou lhe destruindo. A Bíblia diz que o salário do pecado é a morte, mas o dom gratuito de Deus é a vida eterna. E ele confessa para Deus o seu pecado, e ele chora, e chora de arrependimento. Porque se ele pudesse voltar no tempo, ele voltaria, mas ele não podia mais voltar no tempo. Ele estava com a vida desmantelada, estava com a vida errada. Ele era um homem corrupto, infiel. Mas a Bíblia diz que ele chora arrependido diante de Deus. E antes que o profeta saísse do pátio, do palácio, Deus disse para o profeta: volta e diz para o príncipe do meu povo. Volta e diz para o rei que eu curarei, lhe darei 15 anos de vida e que ele suba à casa do Senhor. Quanto tempo esse homem não estava ali, sem subir à casa de Deus? Porque o pecado tomou conta do seu coração e acabou afastando ele de Deus. Porque o pecado, ele faz isso, ele faz a pessoa perder o desejo de estar envolvido com Deus, com quem é de Deus. O pecado faz isso, da pessoa deixar de lado o que é mais importante, a melhor parte, e ficar engodado com as outras coisas. A Bíblia diz que as irmãs de Lázaro estavam ali e Jesus estava ministrando, pegando a palavra, mas tinha uma irmã de Lázaro que estava ali, o nome dela era Marta, mexendo com uma coisa e outra, distraída, e a irmã dela estava ouvindo Jesus pregar, e Marta disse: Senhor, não se incomoda de pedir a minha irmã que me ajude aqui na lida de casa. E Jesus olhou para ela e disse: tu andas distraído com tantas coisas, a tua irmã escolheu a melhor parte, e a melhor parte era aquela de estar na presença de Deus, de estar na presença daquele que faz a vontade de Deus, que tem o Espírito de Deus. Quando a gente cai, quando a gente se torna infiel a Deus, quando a gente deixa Deus em segundo lugar, vai saindo do coração da gente o prazer de estar com Deus, e Deus vai ficando triste, e a palavra de Deus diz que Deus também vai perdendo o prazer de estar com a pessoa. Hebreus capítulo 10, versículo 38 diz que Deus não tem prazer, a alma de Deus também não sente prazer na vida daquela pessoa que coloca o Senhor em segundo plano. Talvez eu estou pregando aqui nesta noite,

capaz de fortalecer a pessoa, e ele é capaz de levar a pessoa até a casa dele novamente. A Bíblia diz que Deus sentia falta, que eu fico lendo e fico imaginando Deus sentindo falta daquele homem nos cultos. Tem gente que já está perdendo o prazer de estar na casa de Deus. Quando entra, já vai logo olhando para o relógio. Ah, esse culto está muito demorado. Tomara que termine logo esse culto. Tem gente que não tem prazer mais de orar, não tem prazer mais de evangelizar, de falar de Jesus, não sente mais sede em nada daquilo que diz respeito a Deus. Mas as coisas dele, o desejo dele é tudo aquilo que é da terra, tudo aquilo que não tem valor, tudo aquilo que é passageiro. E a Bíblia diz: buscai as coisas que vêm de cima e não as da terra, porque as da terra são passageiras e as de cima são eternas. E porque esse homem de Deus reconheceu, se voltou para Deus e se arrependeu, ele alcançou misericórdia. E Deus disse para ele: eu te curarei, te darei 15 anos de vida, mas tu sobe à casa do Senhor. Sobe à casa do Senhor. Sabe quem é que não quer que você vá para a igreja? É o diabo. O diabo quer te matar. O diabo quer te matar, se não já estiver te matando. Porque está aqui o rei pagando o preço da desobediência, o preço da rebeldia. Porque a conta, ela vem, como o bispo Cláudio sempre fala. A plantação, você planta, planta, planta, mas a colheita vem. E a colheita vem maior do que a plantação. Talvez você tenha plantado, plantado. Talvez você tenha plantado iniquidade. Talvez você tenha plantado prostituição. Talvez você tenha plantado vício. Talvez você tenha plantado falsidade. Talvez você tenha plantado furto, o roubo, a corrupção. Mas Jesus não quer que você seja destruído. Ele não quer que você pague o preço. E se você estiver pagando o preço, olha só o que a Bíblia diz aqui: se arrependa dos seus pecados, se reconcilie com o Senhor agora. Reconheça, diga com sinceridade do teu coração, fale para Deus agora e onde você está. Você que acha que não tem mais saída, você que acha que vai morrer, você que acha que nunca mais vai se levantar, reconheça e diga para Deus, não para Satanás, mas diga para Deus: Senhor, eu reconheço que eu não consigo, eu sou um escravo do pecado. Eu sou um escravo da infidelidade. Senhor, meu coração não é todo do Senhor. Meu coração está dividido. E eu quero que o Senhor me resgate. Eu quero que o Senhor me dê vida. Eu quero que o Senhor sopre sobre a minha vida o teu Espírito Santo. E o Senhor repreenda a morte da minha vida. Porque eu não quero perder a minha alma. Não quero perder a minha salvação. Não quero perder a minha bênção. Não quero perder a minha intimidade contigo. Eu quero guardar o contato com o Senhor. Guarda o contato com o teu Salvador. E a nuvem do mal não te cobrirá. Eu espero que depois desta palavra, você procure a sua Bíblia na sua casa. Você procure a sua roupa que você ia para a igreja, o seu sapato. E eu quero que você, amanhã mesmo, você procure uma igreja próximo da sua casa. Se você encontrar uma igreja do amor de Deus próximo da sua casa, vá, procure o pastor lá, procure o obreiro, a missionária, procure um membro e diga assim: olha, ontem eu aceitei Jesus como Salvador da minha vida e eu quero congregar nessa igreja. E se você for para outra igreja, você vai falar assim: eu estava ouvindo uma programação no rádio, o pastor nem me conhece, mas eu fiz uma oração com ele, eu me reconciliei, eu aceitei Jesus e eu vim congregar aqui nessa igreja. Eu ouvi o programa da Igreja do Amor de Deus e aceitei Jesus e quero ser crente aqui nessa igreja. Eu quero convidar a você para fazer uma oração comigo neste momento. Você que quer se reconciliar, você que quer entregar a tua vida para Jesus, você que reconhece que é pecador, você que reconhece que se Jesus voltar agora você não vai subir, vamos fazer essa oração comigo. Eu queria que você fechasse os seus olhos aí onde você está, que você colocasse a mão no seu coração.

0: oração e você orasse comigo agora. Senhor nosso Deus e Senhor nosso Pai, eu entro na tua presença, juntamente com esta pessoa que está ouvindo esta programação. E eu peço que o Senhor, meu Pai, receba essa pessoa como filho, como filha. Eu peço que o Senhor limpe essa pessoa dos seus pecados. Essa pessoa que está retornando para a casa do Senhor. Essa pessoa que andou por lugares escuros. Essa pessoa que estava mergulhada na lama, no mar de lodo, que o teu sangue venha sobre a vida dela e o purifique de todo o pecado. E a purifique de todo o pecado. Em nome de Jesus. Repita assim comigo: Senhor Jesus, eu te recebo como meu único e suficiente Salvador. E quero confessar agora que eu andei em pecado, fiz tudo aquilo que não agradou ao Senhor, mas agora eu te peço perdão. Me perdoe, eu te recebo como meu único e suficiente Salvador. Em nome de Jesus, diga graças a Deus e amém. A partir de agora, meu irmão, você é um crente em Jesus. O teu nome está escrito no livro da vida. A palavra de Deus diz: se confessares ao Senhor Jesus como Salvador e Senhor da sua vida, você será salvo. Se você confessar o Senhor Jesus diante dos homens, o Senhor o confessará diante do Pai que está no céu. A paz do Senhor Jesus. Você que está aceitando Jesus hoje, a paz do Senhor Jesus. Você é um crente, você é um membro da família de Deus. Graças a Deus. Nós vamos ficar com louvor. Daqui a pouco a gente volta ouvindo áudios, lendo mensagem e falando da campanha, falando do aniversário da Igreja do Amor de Deus, de José Walter. A gente volta já. Programa Desperta a Vida.
1: Deus de Midian, Deus de Samuel.

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1: É isso aí, muito bem, você acabou de ouvir uma palavra, né, com o pastor Carlos Eduardo, né, trouxe uma mensagem do céu, diretamente para o seu coração. E aí, nós estamos aqui para também interagir com nossos ouvintes de mensagem, né, a irmã Yolanda da Calcaia pede oração, Raimundo Nogueira da Messejana está ligadinho conosco, Lucimar do Jardim Iracema está ligado também todos os dias, né. E manda um abraço para o pastor Adairto, né? Glória a Deus. Fernandinha Calcaia pede oração para suas irmãs Lucimar e Roslene. Fátima, Serra da Meruoca, né? Também está ligadinho conosco. Lúcia, a irmã Lúcia lá do Iguatu também está ligadinho conosco. É isso aí, pastor Eduardo. Estamos aí com a participação dos irmãos, né, que mandou aí a sua mensagem, né?
2: É isso aí, pastor Gilberto. Vamos começar pelo dia 19. Dia 19, uma grande convocação nós fazemos para todo este povo que gosta de festejar, de, né, de se alegrar na presença de Deus, porque nós teremos esse aniversário da Igreja Evangélica do Amor de Deus. E eu vejo que o senhor já convidou muitos pastores, o senhor está fazendo de tudo para que seja uma grande festa, né, pastor? Porque Deus merece, né? A igreja ali também está de parabéns, porque a igreja é bem cuidada, graças a Deus, bem localizada, e o senhor tem feito um trabalho bom ali, e merece, né, a gente fazer uma festa. Eu digo, a gente, o senhor, né, eu vou estar lá participando, né? Agora, a pessoa que está na frente é que recebe mais essa carga, né, de ir atrás na regional, de...
1: na MC, lá na Etufó, né? É isso aí, pastor Eduardo, nós estamos aí nessa luta, né, graças a Deus conseguimos a liberação da rua, né, na regional, na MC, na Etufó. Hoje o que estava faltando era só a moça mandar para nós em PDF, para nós também
2: imprimir,
1: né, lá na regional a gente teve que ir lá buscar, na MC também, só que na Itufó ela já mandou em PDF, né?
2: Então... é importante ter esse papel, porque assim, o senhor sabe que em tudo, né? Não é porque é um evento da igreja, mas sempre aparece um para perguntar, eu sou desembargador, às vezes até mentindo, eu sou o juiz, cadê a autorização, né? Isso aqui não pode fechar, aqui é uma passagem, nós temos o direito de ir e vir, né? Mas aí estamos com um documento,
1: com,
2: né,
1: certeza.
2: Fica ciente a MC, a Polícia Militar, o Corpo de Bombeiro, quer dizer, tudo é todo um processo, né?
1: E até mesmo porque para a gente ter essa liberação, a gente tem que ir nos órgãos que são os responsáveis, né?
2: Tem que estar ciente, né? Que está acontecendo ali, né?
1: Então a gente já conseguiu, para a glória de Deus, tudo, né? Que vai fechar a avenida, né? Um lado da avenida, em frente da igreja, né? A gente pediu só da frente da igreja, da rua A à rua B, né?
2: Uhum. Que é um quarteirão,
1: um quarteirão, né? Que dá suficiente para nós realizar a festa, que é para glorificar o nome do Senhor Jesus.
2: O bom de ser na avenida, pastor Gilberto, é porque todo mundo que passar na avenida aí, como ela, a pessoa vindo na avenida ela vai ver o palco e vai olhar o que está acontecendo ali. E o povo é curioso, o senhor sabe, né? Se você botar assim um pano e botar um buraquinho e disser assim, não olhe, aí é que a pessoa olha mesmo. Então, tudo que você disser, não olhe,
1: não mexa, não toque.
2: Ali não é fugindo do assunto, não. Mas lá onde eu faço exercício, o dono da academia disse, não põe os pés. Rapaz, parece que o cara faz nota assim, bote os pés, põe os pés, porque é marca de pé lá onde não é para colocar o pé, né? Então é assim, o povo é assim, o povo é curioso. Então no momento que eles veem a rua fechada, né, vê o pessoal ali organizando os carros, a equipe ali, né, do trânsito, quando vê o som, aí o pessoal, vamos olhar o que é. De repente fica ali, ouve a palavra e se converte, né?
1: Com certeza.
2: Então qual o dia, pastor?
1: É o dia 19 desse mês, né? 19 de setembro. Já estamos na contagem regressiva, né? Porque está chegando, está se aproximando. E eu vejo, pastor Eduardo, que vai ser um final de semana abençoado. Porque Sábado nós vamos estar ali na concentração, orando, apresentando a Deus, louvando a Deus, glorificando o nome do Senhor Jesus. E na oportunidade a gente vai estar pela manhã na nossa sede também, né, pastor? Vai ser bênção de Deus.
2: Eu lembro, pastor Gilberto, que eu fiz uma vigília no sábado. Domingo de manhã a gente ia para a reunião lá na igreja da Maraponga. Aí eu fiz um desafio com os obreiros da igreja. Eu disse: olha, vocês topam a gente passar a noite orando e quando for de manhã só tomar um banho e ir para Maraponga? Aí os irmãos: topam. Nós passamos a noite orando. Rapaz, pastor Cícero, passamos a noite orando. De manhã fomos para Maraponga. À noite, eu queria que o senhor visse a unção de Deus na igreja. E eles quebrantados. Se a gente dissesse glória a Deus, a gente já viu o pessoal chorando, antes de chorar, o povo que subiu o monte. Então, vai ser assim uma jornada, né, da fé. Nós vamos estar ali buscando, adorando a Deus no sábado, de manhã cedo. Vamos estar na Maraponga e à noite nas igrejas, né? Não, à noite não, né? Dia 20 não, né? Tem não, né?
1: Tem não.
2: Não, é dia 20, é. Não, então não vai ter, né? Então pronto, nós vamos passar o meu dia, a noite, tudo ainda tomado da presença de Deus, né? Então vai ser maravilhoso, vai ser uma bênção. O senhor tem aquele louvor da... O que é que nós vamos fazer agora, pastor? Áudio, vamos lá. E fica olhando aqui, às vezes dá vontade de achar graça, porque ninguém sabe o que é que ele quer dizer, se você quer reclamar que a gente tá falando muito. Vamos lá para áudio, pastor Gilberto Filho.
1: Alô, com quem eu falo?
3: Boa noite, povo de Deus. Eu sou a obreira Virgínia aqui do José Valdo. Quero convidar todos para o dia 19, grande culto de celebração dos 22 anos da nossa igreja. Sejam todos bem-vindos.
1: É isso aí, obreira Virgínia, né? Tá ligada aí, tá mandando aí a mensagem, né? Convocando a você que está nos escutando para estar ali junto conosco, né? Festejando e adorando o nosso Deus. É isso aí. Boa noite, com quem eu falo?
4: Boa noite, povo de Deus. Aqui é a irmã Chaga, né, do Gereissat. Estou aqui num trabalho, né, de plantão, junto com as minhas colegas aqui ouvindo a rádio Águia FM. Todo canto que a gente passa, as meninas estão escutando, né? Eu passei ali, as meninas escutando, eu digo, estão aí, né, ouvindo, né? Aí passei, aí botei o meu celular aqui na rádio, né, para elas escutarem, né, as que não podem ligar o celular agora. Aí eu liguei o meu aqui para elas escutar. Então, um abraço para todos, né? Pastor Carlos Eduardo, né? Pastor Gilberto, pastor Cícero, né? Um abraço para todos, para todas as missionárias, né? Para o meu pastor Pedro. Que Deus abençoe grandemente as nossas vidas de todos. E quero pedir aqui um louvor, fala paletó, né? Quero oferecer aqui para todas as irmãs da congregação Igreja Evangélica do Amor de Deus. E povo de Deus, cuida, povo de Deus, vamos aí escutar a rádio Águia FM, vamos contar os testemunhos, povo de Deus, cuida, cuida, cuida.
1: Tá aí, irmã Chaga, né, tá ligadinha conosco no programa Desperta a Vida. E o pastor Eduardo, essa irmã é uma benção, né?
2: É uma benção porque assim, ó, é igual a gente. Nós recebemos a salvação e nós transmitimos a salvação. Mas tem gente que é crente e não fala de Jesus, né, pra ninguém, né? Mas ela não, ela é inteligente. Ela tá sendo uma missionária digital, né? Então ela tá passando. E um alô para você que recebeu o link da irmã Chaguinha, que tá aí no ICC, né? Um abraço, que Deus abençoe a vida de vocês. Meu abraço, pastor Carlos Eduardo, pastor Gilberto Filho.
1: É isso aí, pastor Eduardo. E falando que nós vamos estar bem aqui, já está vendo, fazendo uma oração, né? Apresentando a todos que estão participando e ouvindo nessa programação abençoada, porque veio para mudar a vida de muita gente, pastor Eduardo.
2: É isso aí, nós vamos. Tem mais áudio ou louvor que o senhor falou? O áudio, né? Pastor Gilberto Filho.
1: Alô, com quem eu falo?
5: A paz do Senhor Jesus, boa noite. Viviane aqui da IEA de José Walter, irmã Viviane. Estou passando para fazer um convite todo especial para você que está nos ouvindo nesta noite. Você é nosso convidado, convidado do Senhor Jesus, para no dia 19, às 19 horas, se fazer presente lá na IEA do José Walter para comemorar o aniversário da nossa igreja de 22 anos. Não perca esta bênção, não perca esta grande festa que estamos preparando para o nosso Deus.
1: É isso aí, irmã Viviane, tá ligada? Muito obrigado pela sua participação, muito obrigado por essa chamada, né? Esse convite todo especial para todos os ouvintes. Pastor Eduardo, vai ser bênção, Pastor Eduardo. E eu ouvi dizer, Pastor Eduardo, que a banda Pisada de Crente vai renascer da cinza, vai vir com tudo, meu irmão. E a bateria já vai estar chegando na segunda-feira, Pastor Eduardo. Né, rapaz, vai.
6: Ei, Pastor Gilberto. Rapaz, eu tô aqui percebendo aqui, né? Tava ouvindo aqui, a irmã Viviane é desenrolada.
1: E eu digo, pastor, vai ser a futura obreira da igreja.
6: Com certeza. Ela é desenrolada igual o marido dela.
1: É, né? Os dois ali foi.
6: Ali, encaixado. Rapaz.
1: Foi bem isso aí.
6: Foi. É assim, né? Comparando mal, não. É o sapato e o pé, né?
1: Encaixou certo.
6: Meu Deus do céu. Um abraço pra senhora, pro esposo da senhora também. Pastor Gilberto,
1: tem mais áudio aí, pastor Cícero? Ainda tem ainda mensagem de texto aqui, irmão Reginaldo. Naldinho manda um abraço para o evangelista Antônio e para o pastor Eduardo. Então o recado já foi dado, meu irmão. O pastor Eduardo está recebendo seu abraço aí.
6: Recebi, meu irmão. Estou aqui, viu? Deus abençoe. Glória a Deus. Caba de Deus aí, homem de Deus. Pastor Cícero. A irmã Tatá, cadê? A
1: irmã Tatá da Serra da Meruoca também está mandando aí, que está ligadinho aqui na programação, pedindo oração, né, pela sua família, pela sua vida. E é isso aí.
6: Olha, você que está ouvindo a rádio Águia FM, você que é ouvinte do pastor Cícero Neto, você que é ouvinte do programa das mulheres, você que é ouvinte do programa do pastor Carlos Eduardo, vocês têm que estar com a gente dia 19. Um desafio de fé. Sabe por quê, pessoal? Porque assim, vai ser uma festa em que você não vai só ouvir a voz, mas você vai nos conhecer lá.
1: Com certeza.
6: Né? Porque quando o senhor pegar no microfone. Imagine o pastor Cícero.
1: O nosso locutor, né? O nosso diretor da rádio lá.
6: Nosso diretor, rapaz. Tem uma mulher que faltou o culto lá na Redenção, ficou muito chateada. Perdi o culto. Se eu soubesse que era o pastor Cícero, eu não tinha faltado. Aí eu digo, eu não dou valor de nada, não, é?
1: Ei, pastor Eduardo, de sábado, a irmã disse assim, cadê o pastor Eduardo? Cadê o pastor? Está aqui. Não, senhor, não, o pastor Eduardo.
6: Meu Deus. Então vocês, só em ouvir a voz da gente, quando você ouvir a gente falando lá, você vai conhecer logo, né? Pastor Cícero aí tem um vozeirão. Eu penso às vezes que o microfone dele é melhor do que o nosso, porque é a pancada, né?
1: E lembrando, né, que vai estar todos os pastores, né, ali na concentração de fé.
6: O bispo pastor Pedro, né?
1: Pastor Fábio, pastor Carlos Eduardo,
6: pastor Adair,
1: pastor Clairto, pastor Silvino,
6: pastora Rosa, pastor Reg,
1: pastor Zé Alves também,
6: pastor Zé Alves de Oliveira,
1: pastor Cícero, né?
6: Pastor Cícero Neto,
1: pastora Glaucia,
6: todas missionárias, vamos falar de um pouco.
1: Com certeza, missionária
6: Cláudia.
1: Missionária Regiane,
6: missionária Leidiane,
1: missionária Valdirene,
6: missionária Valdecira
1: e missionária.
6: Tu esquece agora da Cristiane.
1: Missionária Arineide.
6: Missionária Arineide, né?
1: Meu irmão, vai ser bênção de Deus.
6: Pois é,
1: a missionária Priscila.
6: Missionária Priscila também, né? Glória a Deus. Áudio, pastor Cícero.
1: Alô, com quem eu falo?
7: Boa noite. Aqui quem tá falando é Giovana, filha do pastor Gilberto. Queria mandar um alô aí pra todos os ouvintes, pra todo o pessoal que está escutando essa rádio maravilhosa. Queria convidar vocês aí pro aniversário de 22 anos da Igreja Evangélica do Amor de Deus. A rua é Rua N 713. E se vocês quiserem participar desse aniversário lindo, maravilhoso, vai ser. A gente vai arranjar um palco, baterista. A gente já tem a banda lá do da EAD, né? Aí a gente já tem lá, já tem o Lohan no tecladista, já tem o irmão Charles no violão, na guitarra, que ele tem o violão e a guitarra. Também queria pedir também. Também que tem o filho do irmão Charles também na bateria, né? E queria também pedir o alô aí pra minha família, pra minha mãe, pra minha irmã, pro meu irmão, né? E queria queria mandar um alô aí pro meu amigo que está aí na rádio também, o pastor Eduardo. Queria mandar um alô pro meu pai também. E que eu também quero pedir também que fique com meu áudio aí, né? E fique a paz do Senhor.

0: Está bem assessorado, viu? Eu estava preocupado, pastor Gilberto, porque eu estou vendo que nós estamos envelhecendo. Aí eu olhando para o bispo, né? Aí eu digo assim, rapaz, o bispo está velho, viu? Aí quando eu cheguei em casa, macho, eu penteando o cabelo, aí eu disse, macho, eu estou velho, macho. Aí eu olhei para o pastor Zé Alves, aí eu digo assim, rapaz, o bicho tá velho.
1: Na casa do pastor Zé.
0: Aí quando eu cheguei em casa, macho, eu penteando o cabelo.
1: Aí eu digo, macho, esse macho tá velho.
0: Aí eu disse, macho, eu tô velho, macho. Aí eu olhei pros pastor Zé Alves. Aí eu digo assim, rapaz, o bicho tá velho.
1: Cheguei na casa do Davi, ó, vocês aí, Igor, Aline, né, o evangelista. Vocês continuem a obra, porque a obra não pode parar, né? Então lá também o senhor tem um monte de gente desenrolada que sabe falar, né? Que sabe trabalhar para Deus, que estão acompanhando o senhor. Então nós vamos fazer uma obra muito grande e eles vão continuar para a glória de Deus. Pastor Cícero, tem mais áudio aí, pastor? Pastor Gilberto.
2: Então vamos lá, né? Boa noite, com quem eu falo.
3: A paz, pastor Cícero. Eu peço oração para minha família, para Gisaline, para minha filha Gisaline, Thaís, a Lorena, minhas netas Ana, Esté, Isabela, meu esposo Sebastião, meu genro Álvaro, Daniel, e para mim. Fica na paz, pastor Ciro. A irmã Sandra do Rio de Janeiro.
2: Irmã Sandra está ligadinha conosco, mandou aí um abraço, pastor Cícero, né? A gente está no programa Desperta Vida.
0: Ela está falando aonde?
2: Do Rio de Janeiro, né, pastor?
0: Ô, rapaz, que bom, rapaz, do Rio de Janeiro, ouvindo a programação, porque gosta da programação, né?
2: É uma programação abençoada, pastor.
0: É porque aqui a gente está pregando a palavra de Deus, né? Fazendo a oração, né? Fazendo tudo com carinho. Quem sabe se lá no Rio de Janeiro, quando a gente for para o Rio de Janeiro, a gente não vai... né,
2: conhecer lá,
0: né?
2: Ela,
0: ou então, né? Quando ela vier aqui para Fortaleza, né, conhecer Fortaleza, as belas praias de Fortaleza, a comida aqui, né, a gastronomia aqui de Fortaleza, quem sabe se ela não vai assistir um culto aqui, né?
2: Pelo amor de Deus, né?
0: É verdade. Tem mais aí, pastor Cícero? Né? Então, vamos. Tome louvor, né? Vamos de louvor? A gente volta já. A pedido da irmã Helena. Que igreja é essa?

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1: É isso aí, estamos de volta com o programa Desperta a Vida e agora vamos mandar uns alô aqui especial. O pastor Eduardo quer mandar aí um alô para o irmão
2: Sargento Marçal, ali no seu Paé, e a sua esposa Lília.
1: Amaral.
2: Deus abençoe. Lília
1: Amaral.
2: Lília Amaral, né?
1: E um abraço também especial para o nosso amigo também, irmão Cristo, né, da nossa congregação, o Tenente Vitor, né?
2: Ah, o Vitão, rapaz. Ali é professor de.
1: Tá aí,
2: de educação física, né?
1: Isso.
2: É uma marra, ele brinca comigo. Pastor, como é que a gente faz pra ficar forte assim? Um homem daquele ali, mas é só massa muscular, mas
1: né?
2: Homem é forte, mas graças a Deus. Se eu pudesse, eu pagaria ele pra ele me deixar forte também. Eu já tô mago, mago. É, um alô também pro meu amigo Seu Ivan.
1: Seu Ivan,
2: seu
1: tá
2: Ivan, que tá na escuta. Pro Mariano no Iguatu, pro Jackson, pro Gerson, pra irmã Lúcia. Também um alô para você que pensou que eu esqueci de você, irmão Obreira Fátima, na Messejana, Manuel Rodrigues. Rapaz, eu ia botar o testemunho de fé. Tá aí, pastor Cícero. Vamos ouvir logo o áudio aqui, tem um áudio, né? A gente volta já já com testemunho de fé.
1: Forte.
2: Alô, boa noite!
3: Pai do Senhor, pastor Cícero, pastor Eduardo, pastor e pai de Giovânia. É, eu não esqueço o nome dele. Acho que é o esposo da pastora Glaucia, não sei. Todos os pastores, o bispo Cláudio, um alô, são abençoados para vocês, viu? E que Deus possa abençoar no nome de cada vez mais esse programa aí, em nome de Jesus. Se puder botar um louvorzinho aí para mim, Papai amado. Eu agradeço muito e ofereço a todos vocês em nome do Senhor Jesus Cristo. É a irmã Lúcia de Iguatu, Ceará.
2: É isso aí, irmã Lúcia de Iguatu, Ceará, Brasil, né? Quero mandar um alô pra minha amiga que gosta daquele louvor. Fala, Palito! Alô, a Giovana, que tá ouvindo a nossa programação, né? É, a Chaguinha pediu, né? Uma Chaga pediu também, não foi? Esse louvor. É, então, eu queria pedir o pastor Cícero para colocar aí esse testemunho de fé. Eu falei para vocês que ia falar da campanha do dia 20 às 8 da manhã na Maraponga. Essa campanha para você que quer uma resposta de Deus. Você que tem um filho que não tem jeito, que não toma jeito, você já fez de tudo. Você já comprou carro para ele, você já comprou moto para ele, já deu dinheiro para ele abrir uma empresa. Você investiu na sua filha, faculdade, pós-graduação, tudo. Mas sabe o que é que eles estão fazendo? Dando dor de cabeça para você. Sabe? Ele não dá sossego, ele não dá um sossego para você. Tudo que você ganha é para ele. Você não consegue usufruir daquilo que você tem. Você está aí, olha, já sufocada. Você precisa de uma mão poderosa de Deus na sua vida. E essa campanha nasceu exatamente para isso. Para ser o socorro bem presente na sua vida. Você que está doente. Você que tem um caroço na tireoide. Você que tem uma pedra na vesícula. O médico já disse que essa doença é para o resto da vida. Você que tem AIDS. Você que está aí na sua casa desesperado porque tem um caroço na cabeça. Você tem um problema que não pode ser resolvido com cirurgia, senão você morre. Você tem um problema na perna. Você tem um câncer. Dia 20, às 8 da manhã, você vai se livrar desse mal que está destruindo a sua vida. Então, queria colocar o testemunho dessa pessoa que foi abençoada numa campanha na Igreja do Amor de Deus.
4: Muito bem, graças a Deus, eu estou aqui com o testemunho de uma pessoa que foi curado através das campanhas da Igreja do Amor de Deus. Como é o nome do senhor?
5: Manuel Rodrigues.
4: Manuel Rodrigues, foi curado de quê?
5: Eu sou aqui da Igreja do Amor de Deus de Messejana, com o pastor Eduardo. Aí eu entrei numa campanha e eu estava doente de... Quando eu cheguei no hospital, o doutor... fez o exame e disse que eu estava com câncer.
4: O senhor passou mal em casa E teve que ir para o hospital.
5: É porque a dor era grande e eu não estava aguentando. Eu fui para o hospital, o doutor disse que eu tinha que ser operado. Mas não garantia não, era mais para me morrer do que para viver.
4: E eles descobriram que o senhor estava com câncer no intestino?
5: Foi.
4: O senhor tinha dificuldade de fazer as suas necessidades, de urinar também?
5: É, não fazia, nem urinava, nem defecava, e sentia muita dor e estava não aguentando mais. Aí tem que chegar no hospital, né?
4: Então o senhor se alimentava durante o dia, durante a noite, e ia no banheiro nada, não conseguia urinar.
5: Não conseguia nada, né?
4: Chegou um momento que teve que fazer uma drenagem.
5: Teve que fazer um drenagem de todo jeito.
4: Aí quando chegou lá, o médico disse, ó, aqui é um câncer, não tem mais jeito.
5: Um câncer terminal, você não tem mais tempo pra nada.
4: Tava agressivo.
5: Tava agressivo. Aí disse, rapaz, pelo que eu tô vendo aqui, a minha palavra, eu digo que aqui é 3 dias, tu já tá morto. Aí eu achei graça. Eu digo, rapaz,
4: ficou nervoso, não acreditou, né? Porque...
5: Não fiquei nervoso, não. Não. O doutor é que fica nervoso.
4: Ficou com raiva.
5: Tá achando graça, mas ele disse, rapaz, eu tô. Isso aí pra Deus não é nada, não, rapaz. Jesus cura. Que conversa, rapaz? Que conversa é essa? Aí ele disse, não, mano. Você é o doutor, mas não é o doutor dos doutores, não é o médico dos médicos, não. Jesus é.
4: No dia que eu fui lá no hospital, que o senhor foi dispensado do hospital, eu lembro, que o doutor entregou na minha mão o diagnóstico. E eu li, na frente do senhor lá, câncer agressivo no intestino. Aí, o médico falou para mim assim, olha, leva esse senhor para morrer em casa, porque é melhor do que ele morrer aqui, que na casa dele ele tá vendo a família, os amigos. Aqui não tem jeito, se ele tivesse procurado antes, até que a gente poderia fazer alguma coisa, mas a medicina aqui encerra o seu papel. E o senhor veio para casa fraco, pediu uma pessoa...
5: Mesmo fraco, eu vim para a igreja, doente, aí perante o altar, chorei, pedi a Deus, Jesus me curou.
4: Porque o que acontece, irmão Manuel Rodrigues, é que as pessoas querem que um pastor vá na casa dela, né? Faça a oração na casa dela, mas no seu caso foi diferente. O senhor procurou a Igreja do Amor de Deus, porque o senhor sabia que a resposta ia vir do altar.
5: Do altar de Deus.
4: Através do propósito de fé, o senhor cria... que ia ser curado. E hoje, o senhor sente alguma dor dessa?
5: Porque na época era uma campanha, aí a campanha era para movimentar a fé. Depois, se é de movimentar a minha fé, movimenta agora, nesse período agora que eu estou doente. Aí, valeu.
4: Veio carregado, mas hoje anda com os próprios pés, está trabalhando normalmente.
5: Normalmente.
4: Foi curado?
5: Fui curado.
4: Graças a Deus.
5: Em nome de Jesus.
4: E o senhor tem os exames, o senhor fez novos exames para comprovar que foi realmente curado?
5: Fiz, foi feito novamente, eu não queria não, mas eu fiz e tá tudo certo.
4: Tá curado pra glória de Deus. 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
2: Muito bem, você ouviu aí o pastor Cício Marques. Não libera esse microfone. Eu falei duas vezes, foi, mas agora saiu. Pessoal, você que está aí ouvindo a programação, tiver alguma interferência, você coloca de novo, né? Sai do link e entra de novo, porque a memória que tá, eu tô percebendo a memória do muito cheia aqui do computador, porque é muita ligação pela manhã, muita ligação à noite, né? E não dá tempo fazer nada aqui. Ele tá aqui, é ali no celular, ó. Ninguém vê o que tá acontecendo aqui, mas aqui é difícil. Eu vi ele falando uma coisa que eu sei isso há muitos anos. Ele tá dizendo, ele estava falando, eu estava escutando ali, ele dizendo que não é bom ele estar tá participando do programa, fazendo o programa com outro pastor, porque aqui ele está ouvindo o áudio, ele está escrevendo as mensagens que o povo está mandando, e ele não está acompanhando o raciocínio de quem está pregando. Aí, não é não, pastor Cício? Aí o pastor Cício, que, né? Não é fácil. Eu também, eu já fui pastor, operador de rádio, na época que era mais simples, né? E aí, rapaz, termina o louvor, vai terminar com a vinheta aí, pá, mesmo em cima, né? Então, não é fácil, não é fácil, né? Se botar uma coisa errada aí, se parar a rádio, não pode parar, né? Não pode parar, não. Então, pessoal, se deu aí, se parou a rádio aí, é porque o computador tá cheio, mas daqui para de manhã ele ajeita, o pastor Cício. Nome de Jesus Cristo. Você ouviu o áudio de uma pessoa que foi curada na campanha na Igreja Evangélica do Amor de Deus. Olha, na Igreja do Amor de Deus fizemos uma campanha de Jefté, né, do sonho de José, a pedra de Jacó,
3: a flecha do livramento.
2: A
3: mulher foi curada de uma coceira.
2: Mulher foi curada do olho, pastor. A mulher foi curada do olho. Você acredita, Mazé? Eu até pedi a irmã Mazé, quem conhece a irmã Mazé, né, a irmã da Núbia, que ela estava desenganada, o olho seco. Ela estava triste, que ela gosta de ler a Bíblia, e o médico disse lá, quando ela foi fazer o exame de vista, aí disse assim: não vou fazer você gastar dinheiro, porque esse olho aqui está seco. Esse outro está metade aqui, eu posso passar, você vai enxergar um pouquinho desse outro olho. E ela fez a campanha da flecha do livramento, ou foi da farinha da panela, né? Então ela está curada até hoje. Eu vou colher, eu vou pegar esse testemunho e nós vamos colocar aqui para todo mundo saber que existe um Deus que cura cego na Igreja do Amor de Deus, cura. Que cura de câncer na Igreja do Amor de Deus. Aquele pastor que saiu da igreja, ele tinha AIDS, o Carlos. O Carlos que estava, que saiu agora há pouco tempo, né? Que foi embora, que queria fazer uma casa não sei aonde, enfim, ele tinha AIDS. Pastor Cláudio chegou lá, ele, a mulher, com AIDS, passando fome. Aí o pastor levou uma cesta básica na época, mas o pastor Pedro foi deixar lá, até numa mobilete. Botaram a cesta na mobilete, foram deixar lá no Conto do Ceará. né? E aí o pastor orou e o homem está vivo até hoje, né? Curado. O que é que eu digo que ele está curado? Porque a mulher dele morreu de AIDS e ele se casou de novo e tem filhos e está vivendo normalmente. Então, né, Deus cura, Deus cura. Tem um irmão da Ibicutinga, dois de Ibicutinga. Um que disse, rapaz, esse pastor me curou, o pastor Adair, né? Mas não foi o pastor Adair, foi o Deus do pastor Adair, né? Curou. Ele estava de cama, esse cara, ele é motorista, né? Aí ele estava de cama com a hernia de disco, pastor. A hernia de disco não tem negócio de cura. O povo se aposenta com o negócio de hernia de disco. Se aposenta aquela fibromialgia também, né? Então Deus cura de tudo isso. E você que está ouvindo essa programação, não tem outra saída. Não existe outra saída. Não existe. Nem redenção aí. Não tem outra igreja aí que você vai receber esses milagres extraordinários, a não ser a Igreja do Amor de Deus. Bote na sua cabeça, porque aí tem uma igreja de milagres. E aqui em Fortaleza também. Vamos para áudio em nome de Jesus? Não? Não, né? A missionária Leidiane, ela tá ligada na programação, né? Mandar um alô até para ela também. Oi? E o irmão Ivan também, né? Foi que eu falei que ia botar o fala paletó ou orar logo? Fazer oração aqui, entregar a vida de vocês na mão de Deus. Obrigado pela participação, pela paciência, pelo compromisso de estar todas as noites. Eu fico ouvindo em casa quando eu não estou aqui. Aí a pessoa diz assim: Ave Maria, pastor, eu fico doido que chegue logo a hora do programa para me assistir. Ouvi a mulher falando. Vamos o quê? Oração. Vamos falar com Deus.
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0: Senhor, meu Deus e meu Pai, em nome do Teu Filho amado Jesus, eu levanto a minha voz em oração agora, juntamente, meu Deus, com essa pessoa que está do outro lado, meu Deus, fazendo parte dessa programação Desperta a Vida. Meu Deus, que o Senhor venha, meu Pai, neste momento, Pai, visitar cada um dessa pessoa que está aí, meu Deus, ligadinho conosco, Senhor. Essa pessoa que dobrou o seu joelho agora para orar comigo. Essa pessoa que parou, meu Deus, tudo que estava fazendo para orar. Meu Deus, pedindo uma cura, um milagre, Senhor. Meu Deus, essa que ligou, mandou mensagem pedindo oração pela sua irmã, pelo seu irmão, pelo seu companheiro, pelo... Meu Deus, eu te apresento agora, meu Deus, e te peço, Senhor, se é enfermidade, cura, se é obra de feitiçaria, desmancha, meu Pai, neste momento. Coloca por terra, meu Pai, toda obra feita de bruxaria, de macumbaria, meu Deus, sobre essa pessoa, porque ela foi ao médico, fez exame, meu Deus, os exames não deram nada, pois em nome de Jesus eu uso agora a autoridade e repreendo e digo agora todo mal, saia, bate em retirada para nunca mais voltar. Meu Deus, faz muito mais do que as minhas palavras, pois eu como a tua palavra, Senhor, eu repreendo o mal, eu profetizo a cura, determino um milagre agora na vida dessa pessoa que está no hospital, que está hospitalizada agora, que está aí esperando um resultado, meu Deus, de um exame que fez, meu Pai, que aconteça a cura para a glória do teu nome. É assim que eu te oro e te agradeço em nome de Jesus. Você que crê, diga amém. Seja curado, seja livre de todo mal, em nome de Jesus.
1: Muito bem, você participou da oração com o pastor Gilberto Filho, pastor da Igreja do Amor de Deus do José Walter. Eu, pastor Carlos Eduardo, estarei nesta quarta-feira na Igreja de Redenção no Outeiro 2, aquela igreja que está no meu coração, que Deus colocou no meu coração de implantar ali o reino de Deus e pregar a palavra como ela é, sem hipocrisia, sem fanatismo, sabe? Sem mistura. Eu estarei ali para pregar, e quem quiser ir para o céu vai me seguir, vai ser crente comigo ali. E eu profetizo que em nome de Jesus, o povo que estão numa religião, escravizado pelo um pastor, pelo um dirigente, cego, e profetizo em nome de Jesus, que caia as escamas dos olhos, e que sejam livres em nome de Jesus. Porque eu sei que tem pessoas que não seguem a Deus, pastor Gilberto, segue o homem.
0: Verdade.
1: Tem pessoas que seguem o homem. Se o pastor, tem gente, quem segue o homem é assim. E tem gente que faz membros para si. E nós da Igreja do Amor de Deus, nós não fazemos membros para nós, nem obreiro para nós. Nós fazemos para o reino de Deus.
0: É disso,
1: né? Porque assim, hoje o senhor está no José Walter, mas o senhor já passou lá no Curió, né? O senhor já passou comigo, o senhor me auxiliou
0: na mesa.
1: Né? Comecei ali, pastor. Pois é, o senhor começou ali, né? O senhor me auxiliou e hoje é um pastor também, igual a mim. O senhor é um pastor. Mas quando o senhor saiu do Curió...
0: Na Messejana, pastor, eu fui lá pro Bom Jardim.
1: Quando o senhor saiu da Messejana, o senhor levou algum membro pro Bom Jardim?
0: Só a foi? Minha esposa, né? Foi comigo.
1: Só a sua esposa, né?
0: É.
1: E quando o senhor foi do Bom Jardim... Quando o senhor...
0: Dias Macedo, né?
1: O senhor levou o povo atrás?
0: Não, não.
1: Então, é assim que... Eu quero que você entenda isso. Porque assim, tem gente, mau caráter, que ele entra numa igreja, ele é de uma igreja, ele fala mal da liderança, ele fala mal do ministério, e sai e leva o povo com ele, faz o povo ovelha dele. Então, você que é inteligente, você que está ouvindo a rádio, você que é inteligente, será Será que as igrejas são erradas e só essa pessoa que tu está seguindo é certa? Né? Porque, pastor Gilberto, olha, tem gente que é assim, toda igreja é errada, só ele é certo. Né? Então, aqui já, eu já vi isso, lá no interior mesmo, no interior, lá em Redenção. Lá em Redenção, tinha um irmão que era da igreja, Igreja Montese. Eu nem conheço essa igreja. Eu, quando eu passo na cidade, eu vejo uma matriz, lá perto de um posto de gasolina. Aí tem outra, Montese, lá no Outeiro 2, que o bispo deu o terreno. Quer dizer, a igreja rica, nem precisava, né? Mas o bispo quer fazer a obra de Deus. Né? Ah, é para pregar a obra de Deus, está aqui, esse terreno aqui pode fazer. Está lá a igreja. Aí esse irmão, que era dessa Montese, saiu da Montese e abriu uma igreja para ele e levou o povo com ele, né? Quer dizer, aí eu passo e vejo a igreja cheia de gente. Talvez essa Montese tenha um monte de igreja, né? Aí quer dizer que esse povo todinho são tudo errado e essa pessoa é que é certa. Aí essa pessoa saiu da Montese, aí veio para uma igreja, aí depois abriu uma igreja para ele. E o povo atrás dele. Por quê? Porque ele fez o povo para ele. Né? Eu já fui pastor na Messejana. Eu fui para o Quintino Cunha. Não foi nenhum membro atrás de mim. Né? Eu não falei mal do bispo. Ah, eu estou aqui, estou sofrendo aqui no Quintino Cunha. Ah, o bispo me tirou do lugar bom. Não, eu estou aqui para ajudar a obra de Deus. Passei na Maraponga, mas o bispo. Fiz reunião do bispo lá, fiz de manhã, fiz quinta-feira. Quando eu saí da Maraponga, eu não levei nenhum membro comigo atrás. Então, existe isso. Você que segue o homem, siga a palavra de Deus. A igreja está ali, a igreja foi aberta por Deus. O nosso espelho é Jesus. A igreja do amor de Deus, se tiver um menino em cima do altar pregando, pode ter certeza, foi Deus que colocou lá. Eu digo, o pessoal diz assim, ó, cadê o pastor Gilberto? Veio, foi esse homem diferente. Mas aqui não é comparando mal não, mas aqui é igual a polícia, mano. Aqui quando não tem um, tem outro. Quando não tem um, tem outro. Aqui nós estamos trabalhando na obra de Deus. Né? Então Deus me usa. O senhor lembra que o senhor fez uma oração numa irmã que estava com a dona barriga, não vou falar o nome. Lá, a mulher com um monte de tempo com a dona barriga, o senhor orou, até hoje eu não vi mais essa mulher reclamando da dona barriga.
2: Graças a Deus, né, pastor?
1: Então, do jeito que Deus me usa, Deus usa o senhor.
2: Com certeza.
1: Deus usa o pastor Cícero, né? Eu não preciso derrubar o senhor para Deus me usar, não, mano.
2: Não.
1: Né? Então, aonde nós chegarmos, Deus vai nos honrar. E amanhã, você que quer uma bênção, você que quer uma igreja para congregar, você que quer um pastor que ame a sua vida, vá lá que eu estou te esperando lá. Deus abençoe, pastor Gilberto é contigo.
0: Paz do Senhor, boa noite a todos também. Quinta-feira estarei ali também no José Valdo, esperando você. Vamos orar pela tua casa, pela tua família. E aí, pastor Cícero, fica com você da sua vez. Vamos agora, fica de louvor aí, fala paletó, a pedido do ouvinte, né?
1: Deus abençoe. Nós vamos atender agora, fala paletó da irmã Chaguinha e papai amado da irmã Luz. Um abraço, Deus abençoe.

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Graças a Deus, mais um momento aqui da palavra na Rádio Águia FM. E vamos meditar no que diz no Evangelho de Mateus, capítulo 7, versículo 7. O Senhor Jesus, ele diz assim: pedi, pedi e dar-se-vos-á, buscai e achareis, batei e a porta abre-se-vos-á. Aqui o Senhor Jesus, ele dá um exemplo do que é perseverar e perseverar na oração, né? A oração, ela não pode, ela não deve ser apenas um pedido que nós fazemos a Deus, né? Mas uma demonstração de fé e dependência desse Deus, amém? Jesus aqui nos ensina a pedir, a buscar e a bater, mostrando que devemos perseverar, que devemos ser perseverantes, mesmo quando a resposta não chega de imediato. Às vezes nós oramos por algo e, diante do silêncio, né, nós pensamos em desistir. É ou não é verdade? Você diz: ah, já orei tanto por isso e não aconteceu ainda. Mas, meu irmão, Deus trabalha também no tempo de espera, isso mesmo. A perseverança, ela revela que a nossa fé não está baseada apenas naquilo que recebemos, mas em quem é Deus para cada um de nós. Amém? Jesus, ele reforça aqui esse ensinamento, escrito em Lucas, também ali Lucas 18:1, diz assim: e contou-lhes também uma parábola sobre dever orar sempre e nunca desfalecer, né? A Bíblia também vai dizer: orai sem cessar. Está lá em 1 Tessalonicenses, capítulo 5, versículo 17. Né? 1 Tessalonicenses, capítulo 5, versículo 17, diz: orai sem cessar. Isso significa manter uma vida de comunhão, de oração constante, né? Constante. Não esporadicamente, não uma vez aqui e outra acolá, não. Constante. A vida de constante comunhão, de oração, né? A Bíblia também vai dizer, ali em Jeremias 33:3, olha só o que diz, uma promessa diz assim, ó: clama a mim e responder-te-ei, e anunciar-te-ei coisas grandes e firmes que não sabes. Ou seja, quando nós perseveramos na oração, no clamor, que é o grito da alma, o Senhor, ele vai estar revelando algo para nós que nós nem imaginamos, né? E até a Bíblia diz que o Senhor, ele é poderoso para fazer infinitamente mais diante de tudo aquilo que pedimos, pensamos ou imaginamos. Por isso, meu irmão, nesta manhã, eu quero dizer para você: não desista de orar, não desista de orar. Talvez a resposta aí que você tanto precisa esteja demorando, mas continue pedindo, continue perseverando, continue batendo, né? Talvez a porta ainda esteja fechada, mas continue batendo. Talvez você ainda não tenha encontrado, mas continue buscando. Persevere em oração. Quem persevera em oração demonstra que continua confiando em Deus, mesmo quando não consegue enxergar a resposta. Ore, persevere, confie. E no tempo certo. E qual é o tempo certo? É o tempo de Deus. Não é o meu tempo, não é o seu tempo, mas o tempo de Deus. Deus, ele fará aquilo que for melhor para você, e você vai contar o testemunho. Você vai testemunhar do poder de Deus na tua vida, em nome de Jesus.

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Graças a Deus. Mais um momento da palavra aqui na Rádio Águia FM, né? A palavra de Deus que é tão linda, maravilhosa, a palavra de Deus que nos fortalece, a palavra de Deus que é alimento para a nossa alma. E como já dizia minha mãe, saco vazio não fica em pé. Então nós temos que sempre nos alimentar da palavra de Deus. Olha só o que diz aqui em 1 Tessalonicenses, capítulo 5, versículo 18. A palavra de Deus diz assim: em tudo dai graças, porque esta é a vontade de Deus em Cristo Jesus para convosco. Muito forte, né? Então, meu irmão, sempre seja grato. A gratidão é uma atitude que revela o que está dentro do nosso coração. Ser grato não significa dizer que tudo está bem, mas significa reconhecer que Deus continua sendo bom, mesmo quando as circunstâncias não são boas. Então a Bíblia aqui, o apóstolo Paulo está nos ensinando aqui que em tudo devemos dar graças, em tudo devemos ser gratos. Não é agradecer por todas as coisas, mas agradecer em todas as circunstâncias, porque sabemos que Deus permanece conosco. Deus ama aqueles que são gratos, né? Deus ele abençoa aqueles que são gratos. Quando olhamos, por exemplo, para trás, podemos perceber quantas coisas Deus já fez por nós, não é verdade? Quantas portas que Ele já abriu, quantos livramentos que Ele já nos deu, orações que Ele respondeu, né? E até situações das quais nos guardou sem sequer a gente tivesse pedido, sim ou não? Sem sequer a gente perceber. Lá no Salmos 103, versículo 2, o salmista vai dizer assim: bendize, ó minha alma, ao Senhor, e não te esqueças de nenhum de seus benefícios. Aleluia! Então seja grato a Deus, seja grato ao Senhor, mas seja também grato às pessoas. Seja grato às pessoas, não seja ingrato. Não seja ingrato. Também precisamos aprender a agradecer às pessoas que Deus coloca em nosso caminho, sabe? Há pessoas que nos ajudam ou que nos ajudaram quando ninguém acreditava em nós, quando ninguém mais quis nos ajudar, mas Deus colocou pessoas ali certas para nos ajudarem, que nos estendem as mãos, que nos estenderam as mãos quando precisávamos, quando estiveram conosco ali nos momentos difíceis. Não devemos permitir que, sabe, a correria da vida nos faça esquecer de quem nos ajudou, de quem sempre nos ajuda, não é verdade? Às vezes um simples muito obrigado pode demonstrar honra. E a Bíblia diz, né? Dai honra quem honra merece, né? Reconhecimento e amor. A palavra de Deus diz assim: portanto, dai cada um que deveis, a quem honra, honra. Lá em Romanos 13, 7. Né? Então seja grato, meu irmão. Seja grato quem abriu, sabe, alguma porta para você. Quem foi usado por Deus para abrir alguma porta para você. Talvez essa porta estava fechada e Deus usou pessoas. Deus usou, porque Deus usa pessoas. Né? Deus usa pessoas ali para nos auxiliar. Então seja grato, tenha esse sentimento de gratidão pelas pessoas. Devemos ser gratos a Deus e devemos ser gratos a pessoas que são usadas por Deus para abrir portas para as nossas vidas, para nos ajudar, para nos auxiliar, para fazer aquilo que nós não podemos fazer. Aí a pessoa ali às vezes tem um talento, tem algo e ela aí nos ajuda. Seja grato, meu irmão. E a ingratidão, hein? E a ingratidão. A Bíblia também mostra aqui, a Bíblia também fala sobre ingratidão. E a ingratidão é algo sério, hein? A ingratidão é algo sério. Lá em 2 Timóteo 3, versículo 2, fala, o apóstolo Paulo vai falar sobre os últimos dias. Ele afirma que os homens seriam ingratos. Olha só. E um dos grandes perigos da ingratidão é fazer a pessoa se acostumar com as bênçãos e esquecer quem as concedeu. Foi isso que aconteceu ali, lembra, dos 10 leprosos.
Jesus os curou, mas somente um voltou para agradecer. Lá em Lucas 17, 7 vai dizer, né? E respondendo Jesus, diz: não foram 10 os que foram curados? Onde estão os outros 9? Jesus, ele ali percebeu a ausência daqueles que receberam a bênção, mas não voltaram para agradecer. Que coisa triste, né? Que coisa triste. Eu lembro de pessoas, eu estou aí há mais de 30 anos no Evangelho, há mais de 25 anos fazendo a obra de Deus, como pastor, mais de 20 anos. E eu lembro quantas pessoas foram abençoadas por mim na igreja, no nosso ministério, pessoas foram abençoadas. Teve gente que foi curada, uma pessoa foi curada de câncer. A pessoa trouxe ali o documento que comprovava a doença e depois ela trouxe o documento que comprovava a cura. Através de uma campanha que ela fez na igreja, uma oração que nós fizemos. Aí pronto, a pessoa nunca mais voltou. Nunca mais voltou, sabe? Nunca mais voltou. Esqueceu. Parece que as pessoas, né, têm amnésia. Esquecem. Mas, meu irmão, não seja assim. Não seja ingrato. Seja grato a Deus e às pessoas que te ajudaram. Seja grato em nome de Jesus. Porque a ingratidão tem consequência, sabia disso? A gratidão, ela muda a nossa maneira de enxergar a vida. E a ingratidão também. Mas a gratidão, ela nos ajuda a valorizar o que temos, fortalece nossos relacionamentos, combate principalmente a murmuração e nos aproxima de Deus. Quem agradece aprende a valorizar pequenas coisas, reconhecer grandes livramentos, e enxergar a bondade de Deus, mesmo nas dificuldades. Paulo e Silas ali, por exemplo, lembra de Paulo e Silas? Eles estavam presos, mas em vez de reclamar, oraram e cantaram louvores a Deus. E Deus abriu ali as portas da prisão. Aleluia! Como fala lá em Salmo 16, 25. E perto da meia-noite, Paulo e Silas oravam e cantavam hinos a Deus. E os outros presos escutavam. Conclusão, para concluir aqui, para a gente, né, terminar nossa reflexão. Não espere perder para reconhecer o valor. Eita, é forte, hein? Não espere perder. Tem aquela frase, né? Minha mãe falava: a gente só perde, a gente só dá valor quando perde, né? Só dá valor quando perde. Não espere, por exemplo, a pessoa partir para dizer que é grato. Não espere receber uma grande bênção para agradecer a Deus. Agradeça hoje. Agradeça a Deus, por exemplo, pela vida, pela família, pela igreja, pelo seu pastor. Seu pastor local, viu? Não é o pastor da internet, não, viu? Seu pastor local. Pelos amigos, pelas pessoas que já lhe ajudaram e até pelos livramentos que você às vezes nem ficou sabendo. Lá no Salmo 136, versículo 1 diz: dai graças ao Senhor, porque Ele é bom, porque a sua benignidade dura para sempre. Aleluia! Quem é grato não olha somente para aquilo que ainda falta, olha também para tudo aquilo que Deus já fez. Esta é a palavra de Deus aqui na Rádio Águia FM.

que precisam de uma palavra de ânimo. Levanta a tua cabeça. Calma. Não se desespere.

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convidar você a ficar de pé no seu lugar nessa hora. Levante as suas mãos ao Senhor, feche os seus olhos. Senhor, o quanto nós somos gratos a Ti, Jesus. O que seria de nós sem o Senhor, oh Deus, sem a Tua mão? Senhor Deus, que é grande, que é poderoso, que é soberano, que é santo, que é lindo, que é maravilhoso. Olhe para Ele nessa noite. E aí onde você está, adore-o, adore-o. Se dê a Ele. Se dê a Ele nessa noite.

palavra de Deus diz que sem santidade ninguém verá o Senhor, ninguém verá Deus. Por isso Deus te chama para uma vida santa, uma vida reta, uma vida íntegra. Seja fiel ao Senhor Jesus. Levanta suas mãos e diga para o Senhor: o meu melhor.

0: aquietai-me e sabei que eu sou teu Deus.
1: Sim, Pai.
0: Tenho visto as tuas lágrimas, contemplado a tua dor.
1: Eu creio.
0: Em nenhum momento, filho, te deixei só.
1: Eu sei, Senhor.
0: Sou teu Deus, teu amigo e teu Salvador.
1: Sim, Pai.
0: Tu és meu.
1: Amém.

0: se te humilhares e de coração me buscares, contigo sempre estarei.
1: Sim, Senhor.
0: Se passares pelas águas, contigo passarei.
1: Sim, Pai.
0: Se passares pelo fogo, também passarei contigo.
1: Eu creio.
0: Se passares pelos espinhos, eles não irão te ferir.
1: Aleluia.
0: Não temas, meu Deus.
1: Sim, Senhor.
0: Não temas. Eu estou aqui.

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Você quer a unção de Davi sobre a sua vida? Amém.

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graça. 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A tua vida está em Jesus. 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

quero ouvir vocês, vamos lá. 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

Glória a Deus, glória a Deus. Mais um momento da Palavra de Deus aqui na programação da Rádio Águia FM. Vamos então meditar o que diz a Palavra de Deus neste momento, amém? Aqui no livro de Atos, capítulo 16, livro de Atos, capítulo 16, versículo 25 em diante, diz assim: e perto da meia-noite, Paulo e Silas oravam e cantavam hinos a Deus, louvando a Deus. E os outros presos os escutavam. E de repente sobreveio um tão grande terremoto que os alicerces do cárcere se moveram. E logo se abriram todas as portas e foram quebradas todas as prisões de todos. Essa é a palavra de Deus aqui para você, né? Livro de Atos, capítulo 16, versículo 25 e 26. Então, dois grandes homens de Deus estavam ali e eles foram presos injustamente. Isso mesmo. Não havia motivo legal para que eles pudessem estar ali presos. Eles estavam fazendo a vontade de Deus, estavam fazendo a obra de Deus, estavam pregando o Evangelho, falando do amor de Deus. E ali eles foram açoitados, né? Cada um levou 39 chibatadas, cada um, que era um costume da época, 40 menos 1, né, que era chamado, 40 menos 1, que é 39 chibatadas. E ali eles foram colocados no cárcere, na prisão, e os seus pés estavam presos a um tronco. Meu irmão, humanamente falando, eles tinham ali todos os motivos, sabe para quê? Para reclamar, para murmurar. E principalmente para questionar a Deus, né? Afinal de contas, eles estavam fazendo a vontade de Deus. Eles estavam ali fazendo a missão, eles estavam fazendo a obra de Deus. Mas, à meia-noite, algo extraordinário, algo sobrenatural aconteceu naquela prisão, né? Então, aqueles homens ali, eles nos ensinam que... nos ensinam um grande segredo, né? Que ao invés de reclamar na prisão, e deixa eu fazer aqui um adendo, uma observação sobre as prisões da época. Se você for hoje numa cadeia, hoje numa prisão, é um hotel 5 estrelas, tá? Em relação às prisões do passado, há 2000 anos atrás, imagina uma prisão há 2000 anos atrás. Normalmente as prisões, elas eram no subsolo, elas eram ali, faziam parte do esgoto. Isso mesmo, do esgoto ali, das estruturas, das edificações, tá? E a Bíblia diz ali que ao invés de reclamar na prisão, eles começaram a fazer o quê? A orar, a louvar e adorar a Deus, né? Porque você louva a Deus por aquilo que Ele faz, você adora a Deus independente do que Ele faça ou não. Eles não estavam ali louvando porque aquela situação era boa, pelo contrário, né? Eles estavam ali louvando porque Deus continua e sempre continuará sendo bom. Deus é bom o tempo todo Deus é bom, amém? E enquanto eles estavam ali orando, louvando e adorando a Deus, o que foi que Deus fez? Qual foi a reação de Deus? Porque quando você ora, quando você adora, quando você louva, quando você toma essa ação, há uma reação da parte de Deus. E qual foi a reação da parte de Deus? Deus enviou ali um terremoto, aleluia, e esse terremoto abriu as portas e quebrou as cadeias, aleluia. Você tem aí portas fechadas aí em alguma área da tua vida? Tem alguma porta que está fechada em alguma área da tua vida? Talvez na saúde, talvez na vida financeira, na área familiar. Tem alguma porta que você olha, eu queria tanto que essa porta se abrisse. Sabe qual é o segredo? É você buscar a Deus em oração, é você louvar, é você adorar ao invés de reclamar, amém? E o que é que a gente faz, muitas das vezes? Vamos ser sinceros aqui, né? Muitas das vezes, quando a gente enfrenta os problemas, a nossa primeira reação é o quê? Reclamar. É isso mesmo, reclamar. Por isso, por que isso está acontecendo comigo? Será que Deus esqueceu de mim? E é porque eu sou dizimista? É porque eu vou para a igreja? Não sei o quê, tal. Né? Sim ou não? Seja sincero consigo mesmo, né? Mas a palavra de Deus, ela nos ensina outro caminho. Olha só o que fala em 1 Tessalonicenses 5,18. A palavra de Deus diz assim: em tudo dai graças, porque esta é a vontade de Deus em Cristo Jesus para convosco. Aleluia.
Glória a Deus. A murmuração, que é a reclamação, né, ela só aumenta o peso, só vai aumentar o peso da prisão. Mas a oração, ela vai fazer o quê? Vai nos aproximar de Deus. O louvor vai mudar o ambiente, porque o Senhor habita em meus louvores. E a adoração, ela vai fortalecer mais e mais a nossa fé. O salmista, né, um dos salmistas vai dizer, lá em Salmos 34, versículo 1, vai dizer assim: bendirei ao Senhor em todo o tempo, o seu louvor estará continuamente em minha boca. Aleluia. Ele está falando, vou bendizer ao Senhor em todo o tempo, no tempo ruim, no tempo bom, em todo o tempo. E o louvor a Deus vai estar continuamente, você não vai cessar, vai estar continuamente em meus lábios, em minha boca. Não reclame da cadeia, comece a adorar. Talvez hoje já exista uma cadeia, uma porta fechada, um grilhão, não sei, tentando prender a sua vida. Como nós falamos, talvez pode ser um problema familiar, uma dificuldade financeira, né? Uma porta fechada, talvez uma luta espiritual, ou uma situação que você não consegue resolver. Então o segredo é: comece a orar, comece a louvar, comece a adorar. Coloque na Rádio Águia aí, enche o ambiente da sua casa de louvor, de adoração, né? Faça isso em nome de Jesus, amém? Por que que a prisão não impediu ali Paulo e Silas de adorar? E as cadeias não foram capazes de permanecer quando Deus decidiu agir? Sabe por quê? Porque está escrito em Jeremias 33:3: invoca-me e eu te responderei, anunciar-te-ei coisas grandes e ocultas que não sabes. Quem ora, meu irmão, quem ora nunca está sozinho. Quem louva declara que Deus continua no controle, é isso mesmo. E quem adora, mesmo em meio na luta ali, da dificuldade, da adversidade, demonstra que a sua fé não depende das circunstâncias. Porque tem gente que só está bem quando está tudo bem. Já prestou atenção nisso? Só está bem quando está tudo bem. É fácil, né? Então, meu irmão, a palavra de hoje é: não murmure diante da prisão, diante das situações. Ore dentro dela. Não reclame das cadeias, louve até que elas caiam, aleluia. Talvez você esteja esperando Deus abrir uma porta, mas Deus também está esperando ouvir aí o teu louvor dentro aí de uma prisão, dentro aí de um hospital, de um leito de hospital. Ore, louve, adore. O Deus que abriu as portas da prisão de Paulo e Silas continua sendo o mesmo Deus hoje. Ele não mudou. Ele é o mesmo e sempre será, porque Jesus Cristo é o mesmo ontem, hoje e será eternamente. Então adore ao Senhor, não deis lugar ao diabo, diz a palavra de Deus. Quando você reclama, quando você murmura, você está dando lugar ao diabo, porque Deus, ele habita em meio aos louvores e não da reclamação e não da murmuração. Amém? Esta é a palavra de Deus aqui na Rádio Águia FM.

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2: Olá, bom dia, bom dia, bom dia. Agora são 10 horas 14 minutos, 10 e 14. Muito bom dia, que Deus abençoe a sua casa, a sua vida, a sua família. Estamos aqui ao vivo, na Rádio Águia FM 87,5. Eu sou o pastor Cícero Neto, vamos ficar juntos aí até o meio-dia, juntinhos aqui na 87,5 para a região do Conjunto Sítio São João e pela internet para todo o Brasil e o mundo. A partir de agora, você pode interagir conosco, você pode participar da nossa programação, enviando aqui o seu pedido de oração, incluindo o seu nome para o momento da oração que nós vamos realizar meio-dia. Tem o clamor do meio-dia. E também você pode pedir a sua música, o seu louvor, você pode mandar o alô, a paz do Senhor aí. Pode falar o que vai estar acontecendo aí na sua igreja, fica à vontade, divulga aqui conosco, tá bom? E vamos até o meio-dia, tem a palavra de Deus, tem notícias, né? Tem o melhor do louvor e adoração. E tem brinde, tem prêmio aqui para você, um presente para você, um relógio digital para você aqui, em nome de Jesus, você que participar, responder a perguntinha do dia. Quero que você entre em contato respondendo a perguntinha do dia. E a pergunta de hoje é: qual o nome do rei de Israel que pediu sabedoria a Deus para governar, né? Ao invés de riqueza, ele pediu sabedoria para governar. Você sabe qual o nome do rei de Israel que pediu sabedoria a Deus para governar? Você sabe? Se você sabe, entre em contato, DDD 85 98772 3842, DDD 85 98772 3842. Já tem gente respondendo aqui, glória a Deus, é isso aí. Manda sua mensagem de áudio ou de texto aqui pra nós, tá bom? Qual o nome do rei que pediu sabedoria a Deus para governar? Ele não pediu riqueza, ele pediu sabedoria. Então você sabe? Então, entre em contato e responde aqui a perguntinha do dia. Vamos de música aqui na Rádio Águia FM, em o nome de Jesus. O melhor do louvor e adoração para você nesta manhã.

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2: Chegando aqui notícias para você aqui na Rádio Águia FM. Olha só, comissão aprova auxílio de R$600 para mães atípicas. Isso mesmo, um projeto que cria o auxílio mãe atípica no valor de R$600 mensais foi aprovado em uma comissão na Câmara dos Deputados. O benefício será destinado a mães ou responsáveis por crianças e adolescentes com deficiência severa, incluindo pessoas, né, com TEA, e precisam de cuidados contínuos. Para receber o benefício, será necessário estar no Cade Único e comprovar que a rotina de cuidados afeta a atividade profissional. Ainda bem, não será exigido emprego formal. O texto também determina que a deficiência da criança ou do adolescente seja avaliada por uma equipe multiprofissional e, conforme previsto no Estatuto da Pessoa com Deficiência, deve ser também aí interdisciplinar. O valor poderá ter um acréscimo de até R$150 por dependente adicional. A proposta também prevê prioridade para consultas psicológicas pelo SUS e acesso a atividades terapêuticas de lazer e bem-estar. O projeto ainda precisa passar por outras comissões da Câmara e, depois de ser aprovado pela Câmara, vai seguir aí para o Senado para virar lei, né? Então ainda é um projeto, né? Está sendo tramitado ali em Brasília para ser aprovado esse projeto de um auxílio de R$600 para as mães atípicas, informou aqui Rádio Águia FM.
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2: 10 horas 23 minutos, 10h23, estamos ao vivo aqui na Rádio Águia FM. Quero mandar aqui um alô pro pessoal que tá mandando já mensagem de texto, né? O pessoal que tá ouvindo a rádio já está enviando mensagem de texto. Tem aqui o Davi ali do José Walter, né? Tá dizendo bom dia, paz do Senhor Jesus, e já deu aqui a resposta dele, né? O Davi aí já tá concorrendo também. Tem também aqui a irmã Ana Janicleia. A irmã Ana Janicleia, ali da Messejana, também já deu a resposta dela. Bom dia, paz do Senhor Jesus. A irmã Sula, ali do Redenção, também ouvindo aqui a rádio. A irmã Lurdinha, ali da Calcaia. A irmã Erlilda, Deus abençoe. Muita gente aqui já enviando mensagem de texto, né? Mensagem de texto, tá bom? Você pode também participar, DDD 85 98779. Aliás, ó, já errei o número aqui, ó. DDD 85 8772 3842. DDD 85 98772 3842, tá? O telefone aqui da Rádio Águia, WhatsApp da Rádio Águia FM. Vou de mais uma música, já eu tô de volta. E você responde a perguntinha de hoje: qual foi o rei que pediu sabedoria a Deus para governar? Você sabe? Ele pediu sabedoria a Deus para governar ali o país, né? O caso Israel. Ao invés de riqueza, ele pediu sabedoria. Você sabe? Então entre em contato e responde a perguntinha em o nome de Jesus.

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2: Rádio Águia FM 10:29, 10 horas 29 minutos. Estamos aqui de volta. Estamos de volta aqui na Rádio Águia FM. Já tem gente querendo participar aqui ao vivo. Já tem gente enviando áudio aqui para nós. Vamos ver quem está ouvindo a rádio. Alô, bom dia.
3: A paz do Senhor, pastor. Aqui é a irmã Irani, da cidade de Juarez Távora, Paraíba. A perguntinha de hoje foi o rei Salomão.
2: Pronto, a irmã Irani aí da Paraíba. Um grande abraço a todo o povo querido aí da Paraíba. Deus abençoe, em nome de Jesus. Alô, irmã Irani, obrigado pela audiência. Alô, bom dia.
4: Bom dia, pastor Cícero. Foi Salomão, viu? Pediu sabedoria. Eu queria um louvor do bispo Cláudio. Aqui é o irmão Erival de Redenção, viu? Hoje eu vou ganhar outro relógio, se Deus quiser.
2: Eita glória, o Marivaldo aí ganhou ontem, não foi? Ganhou ontem, já quer ganhar de novo aí, o Marivaldo. Deus abençoe, Marivaldo, em nome de Jesus. Vamos lá, mais gente. Alô,
5: bom dia, pastor Cícero. Aqui é a Fátima do José Walter. A resposta certa foi o rei Salomão.
6: Bom dia, paz do Senhor.
2: A paz do Senhor Jesus, irmã Fátima, sempre ligada aqui com a gente, pessoal aí da oficina da Fátima, de costura, né? Quero mandar aqui também um alô para a irmã Mauricélia, também ligada aqui na Rádio Águia, pede oração pela família, pela filha dela, Arielle, né? Mauricélia ali do José Walter, aí na oficina da Fátima, e também já deu aqui a sua resposta para a perguntinha, já está participando em nome de Jesus, né? Glória a Deus, eu vou aqui com música, pedido do ouvinte. Eu vou aqui com pedido do ouvinte. A irmã Ana Janicléia pediu aqui essa música. Vamos lá então, eu não conheço, vou conhecer agora. Você nem imagina isso? Você nem imagina, com Maurizélia e Gerson Rufino. Pedido do ouvinte, agora 10:31, bom dia.

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2: Glória a Deus, agora 10h36. Olha a notícia aqui chegando para você. Novo medicamento para tratamento da enxaqueca é aprovado. Isso mesmo, o medicamento Acpita Atogepato foi aprovado nesta terça-feira para uso do tratamento contra a enxaqueca. Foi aí liberado, aprovado pela Agência Nacional de Vigilância Sanitária, Anvisa. O novo medicamento é ministrado em via oral e é indicado para adultos que têm pelo menos 4 episódios mensais de enxaqueca. De acordo com a Anvisa, a substância auxilia no bloqueio de uma via envolvida na transmissão da dor. Os estudos realizados pela agência apontaram que o Atogepato é capaz de reduzir a quantidade de dias mensais de enxaqueca, em comparação ao placebo.
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2: Tanto aqueles que têm enxaqueca, né, episódica, quanto aqueles com a forma crônica, né? O diferencial da Acpita é que o fato de atuar especificamente nos mecanismos fisiológicos da doença, algo que outros medicamentos utilizados para o tratamento de enxaqueca não fazem, esse vai aí de acordo com o tratamento específico para esse mal chamado enxaqueca, né? Mas ao persistir os sintomas, os médicos devem ser consultados. E se o médico não der jeito, você procura o médico dos médicos, que é o Senhor Jesus, que cura todo e qualquer tipo de doença, né? Mas está aí a ciência avançando, né, para esse medicamento aí contra enxaqueca. Agora 10h38, bom dia!
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2: Dez horas 38 minutos, estamos de volta aqui na Rádio Águia FM 87,5, aqui para a região do Conjunto Sítio São João. E também aqui pela internet de Fortaleza, Ceará, Brasil, para o mundo. Vamos até o meio-dia, Você que está ligado aqui na Rádio Águia, até o meio-dia vamos estar por aqui. Você pode interagir conosco, você pode pedir a sua música, você pode mandar o seu alô, a paz do Senhor para quem você quiser. Você pode também aqui responder a perguntinha de hoje. A perguntinha de hoje é: quem, qual foi o rei que pediu sabedoria para governar? Você sabe qual foi o rei que pediu sabedoria para governar? Ao invés de riquezas, ele pediu sabedoria para governar. Se você sabe, entre em contato conosco, responde a perguntinha. Tem uma pessoa querendo participar aqui, mandando mensagem de áudio. Alô, bom dia!
4: Bom dia, paz do Senhor, irmão pastor Cícero. Eu quero pedir um alô pro pastor Fábio. Nós congregamos na igreja dele. Bele não, meu filho, de Deus. E nós congregamos no Planalto Ayrto Senna, Rua Paraíso, 1070 e 1041. E mandar um alô para todos da igreja, os irmãos. Eu sou a irmã.

0: Bené, moro aqui no Planalto Oeste do Sena. Paz do Senhor, amado. E eu peço um louvor do pastor Cláudio Garcia. É, Sonho de José. Se puder botar. Tchau.
1: Amém. Paz do Senhor. Bendita, do Planalto Ayrton Senna, né? É a mãezinha aí do pastor Fábio. Deus abençoe, em nome de Jesus, tá bom? Obrigado aí pela audiência, em nome de Jesus. Grande abraço, todo o povo aí do Planalto Ayrton Senna. Tem mais gente querendo participar. Alô, bom dia.
2: Paz do Senhor Jesus, pastor. Glória a Deus, que Deus venha abençoar cada dia mais o programa de vocês e vocês e todo o ministério de vocês. Que eu saiba, foi o rei Salomão. Pediu sabedoria a Deus. É, aqui é a Fátima de Aquiraz. Quero ganhar esse relógio. Estou precisando de um, que o meu se quebrou, sim. Está, pastor? A paz do Senhor, que Deus abençoe. Glória a Deus, um bom dia.
1: Bom dia, irmã Fátima ali do Aquiraz. Deus abençoe, irmã Fátima, em nome de Jesus, tá? Glória a Deus aí e obrigado pela audiência. Tem mais gente querendo participar aqui. Alô, bom dia.
3: Bom dia, pastor Cícero. Bom dia a todo o povo de Deus. Estamos já na escuta do programa e pedindo ao Senhor Jesus Cristo que venha nos abençoar, abençoar todo o povo de Deus, todo o povo que esteja ligado conosco, ligado com Deus, que o Senhor Deus opere maravilha na vida de cada um, em nome do Senhor Jesus Cristo. É, quem está falando aqui é a obreira Raimunda e eu mando um abraço para todo o povo de Deus. Um abraço para a irmã Célia, lá na Cachoeira, Maranguape. Qualquer um dia desse eu vou dar um abraço nela lá. Em nome de Jesus, que o Senhor abençoe. Um abraço para os meus filhos, para minhas filhas, meus netos. Muita bênção de Deus para todos, em nome de Jesus.
1: Glória a Deus, obreira Raimunda aí da Messejana, da IAD Messejana. Grande abraço para todo o povo aí da IAD Messejana, em nome de Jesus, tá bom? Glória a Deus. Vamos aqui então com música, vamos atender aqui o pedido do ouvinte, né? O irmão Erivaldo pediu e a irmã Benedita também pediu. Vamos aqui com o Bispo Cláudio Garcia, O Sonho de José.

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1: 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Chegando notícias aqui, informação para você na Rádio Águia FM. Olha só, Flávio Dino determina reintegração imediata de Andrei Rodrigues à direção da Polícia Federal. O ministro Flávio Dino, do Supremo Tribunal Federal, determinou nesta quarta-feira, ou seja, hoje, né, a reintegração imediata de Andrei Rodrigues ao cargo de diretor-geral da Polícia Federal e de Leandro Almada da Costa à diretoria de inteligência policial. Ambos haviam sido afastados por ordem do ministro André Mendonça. Então, para você entender, existe um grande caso de corrupção, porque nesse governo aí só que tem a corrupção, né? Nesse governo Lula é só que tem a corrupção, né? Não bastava, você lembra do Petrolão, do Mensalão, né? Tudo foi tudo no governo Lula e Dilma, tudo, né? Então, mais um escândalo de corrupção nesse governo Lula. O que é que acontece? O caso Master, do Banco Master. O Vorcaro, que é o dono do Banco Master, ele entrou em contato com o ministro Alexandre de Moraes, que isso aí já é um absurdo, já é um absurdo, né? E ele entrou em contato através de WhatsApp com o ministro Alexandre de Moraes, antes de ser preso, que ele está preso, esse Vorcaro do Banco Master está preso. Antes dele entrar em contato, né? Aliás, antes dele ser preso, ele entrou em contato com o ministro Alexandre de Moraes, perguntando se o Andrei, quem é o Andrei? O Andrei é o diretor da Polícia Federal. Se o Andrei não poderia dar um jeito, né, para ele não ser preso. Olha só o absurdo mesmo, olha só o absurdo. E aí o que é que acontece? O ministro André Mendonça, que inclusive é até pastor também, homem de Deus, é o pastor André Mendonça, ele determinou que esse delegado aí, o diretor delegado aí da Polícia Federal, fosse afastado por conta disso. Legítima, esse afastamento foi legítimo, porque já que o delegado aí da Polícia Federal está envolvido, tinha que ser afastado, não podia estar na direção da Polícia Federal. E aí o que é que faz agora esse ministro Flávio Dino, que inclusive foi indicado por Lula? Flávio Dino foi indicado por Lula, aquele ministro que o Lula falou assim, o presidente Lula falou assim, agora nós temos o orgulho de ter um comunista no STF. Um comunista no STF. Eu não sei se você sabe, meu irmão, mas você sabe o que é comunismo? E aí eu fico abismado, cristão, pessoa que diz ser serva de Deus, votar num partido desse, votar no PT. Eu fico aqui indignado, porque ou a pessoa não sabe o que é comunismo, ou a pessoa não entendeu o que é cristianismo. Só pode ser. Porque se você souber o que é comunismo, você nunca queria votar num partido desse. Você nunca queria votar. Ou você não sabe o que é comunismo, ou você não entendeu o que é cristianismo. Porque os comunistas foram aqueles que são até hoje grandes perseguidores dos cristãos. Eu já li a Bíblia inteira 3 vezes. Eu tenho 30 anos de fé. Eu já li a Bíblia 3 vezes já. Nesses 30 anos já li a Bíblia inteira 3 vezes. Hã? Sou formado em teologia, passei 4 anos na faculdade de teologia estudando teologia, fiz vários e vários seminários teológicos, hã? E li também o livro chamado Manifesto Comunista. Acho que todo cristão deveria ler esse livro também, Manifesto Comunista, e saber o que é o comunismo para o cristianismo, hã? Porque o comunismo matou mais de 100 milhões de pessoas no mundo. Mais de 100 milhões de pessoas no mundo. E aí, esse ministro Flávio Dino agora ele reintegra esse delegado aí da Polícia Federal, né? Por quê? Porque são tudo amiguinho. Esse delegado da Polícia.

0: cristão, como servo de Deus, eu não posso aceitar isso não. Eu não posso aceitar isso não. Eu tenho que ser aqui um atalaia. O atalaia é aquele que ficava na torre de vigia e ficava avisando: perigo vem aí, o perigo vem aí. E eu não estou falando aqui de política não, eu estou falando aqui de cidadania. Eu estou falando de cidadania. Todo cristão tem dupla cidadania. Eu sou cidadão brasileiro e sou cidadão dos céus. Eu não sou anjo ainda. Eu tenho que pagar minhas contas, entendeu? Eu tenho direitos e deveres aqui como cidadão brasileiro. Então eu estou falando de cidadania, porque eu sou pagador de impostos e pago caro de imposto. Eu pago muito imposto. Eu vou no supermercado, eu fico assustado. Outro dia eu vi um comentário de uma pessoa: rapaz, a gente vai no supermercado, parece que a gente está na igreja. Porque a gente fica, meu Deus do céu, Jesus amado, olha só, tudo caro, hein? Ainda tem uns impostos que nós pagamos. Ainda tem uns impostos, né? Então estou falando aqui de política, eu estou falando aqui de cidadania. Por isso oremos pela nossa nação. Oremos aí pelo ministro André Mendonça, que está nessa guerra aí, nessa batalha, né? Mas ele não está sozinho. Maior aquele que está nele do que aquele que age nesse mundo, né? Então a notícia que chega aqui entristece qualquer brasileiro de bem. Qualquer brasileiro de bem, essa notícia que entristece. Porque esse camarada aí, o diretor da Polícia Federal, ele está envolvido. O ministro André Mendonça, ele afastou ele porque ele está envolvido. Aí vem o outro que foi indicado pelo Lula, que é comunista, vem e reintegra ele. Ou seja, o negócio tá sério. O negócio tá sério. Tá? Então oremos. E ore por mim também, meu irmão, porque a gente olha para um cenário desse, a gente fica pasmo. Amém?
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0: Agora 10 horas 52 minutos. 10h52. Quero mandar aqui um alô para a irmã Maria José. Maria José, ali no Eusébio, né? Em nome de Jesus, glória a Deus, Deus abençoe, em nome de Jesus. Pede oração, né? E ela quer pedir aqui uma música do Gerson Rufim. Deus abençoe, irmã Maria José, em nome de Jesus. Mandar aqui um abraço também para a missionária Valdirene, que está pedindo aí, aliás, está respondendo aqui a perguntinha do dia. Deus abençoe, em nome de Jesus. Olha só, a irmã Fátima ali tá pedindo a música, já eu toco aqui, viu? Em nome de Jesus, a irmã Mauricélia também. Eita, glória. Quero mandar um alô aqui pra irmã Maria Célia Cordeiro. Maria Célia Cordeiro ali no Maranguape. Deus abençoe, em nome de Jesus. Glória a Deus. DDD 85 98772 3842. DDD 85 98772 3842.

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2: Rádio Águia FM 10h59, 10h59, estamos ao vivo, vamos até o meio-dia tem oração, clamor do meio-dia aqui na Rádio Águia FM 87,5, aqui de Fortaleza, Ceará, Brasil, para o mundo, tá, através da internet. Você entra em contato, DDD 859-8772-3842, aproveita aí para responder a perguntinha de hoje. Você está concorrendo a um relógio digital, presentão aqui da Rádio Águia FM para você, tá bom? Qual foi o rei que pediu sabedoria a Deus para governar? Você sabe? Qual foi o rei que pediu sabedoria a Deus para governar? Então, se você sabe, entre em contato e responde a perguntinha. Tem gente que quer participar. Alô, bom dia!
3: Bom dia, pastor Cícero. Aqui quem fala é a Clanilda do Jardim Guanabara. A resposta é o rei Salomão. Rei Salomão.
2: Pronto, a irmã Clenilda, cadeira cativa aqui na programação, sempre ouvindo aqui a rádio. Deus abençoe, irmã Clenilda, aí o povo do Quintino Cunha, pastora Rosa, todo o povo de Deus é abençoado. Tem mais gente querendo participar? Alô, bom dia.
4: Bom dia, pastor, a paz do Senhor, pastor, missionários, bispo Cláudio, todo ouvinte, em nome de Jesus. Foi Salomão que pediu sabedoria a Deus. Sou eu, irmã Lúcia de Iguatu.
2: Valeu, irmã Lúcia, Deus abençoe, em nome de Jesus, grande abraço também para o evangelista Mariano, glória a Deus. Quero mandar aqui um alô também para a irmã Neta aí no Redenção, glória a Deus, para o Pietro, né, também ligados aqui na Rádio Águia FM, Deus abençoe poderosamente. Agora 11 horas em ponto, eu vou pro intervalo, já eu volto, fica aí, sai daí não, já eu volto.
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2: Rádio Águia FM 11:10, 11 horas 10 minutos. Estamos ao vivo aqui na 87,5 aqui para a região do Conjunto Sítio São João e também pela internet para o Ceará, Brasil e o mundo. Você pode interagir conosco aqui na 87,5 através do WhatsApp DDD 85 98772 3842, DDD 85 98772 3842, e aí você participa conosco aqui pedindo a sua música, seu louvor, incluindo seu nome para o momento da oração e participando aqui da perguntinha de hoje. Tá valendo um relógio digital, oferecimento aqui da Rádio Águia FM para você. Qual o nome do rei que pediu sabedoria para governar? Você sabe qual o nome do rei que pediu sabedoria a Deus para governar? Se você sabe, entre em contato, responde a perguntinha e você já está concorrendo em nome de Jesus. 11:11, estou aqui com o pedido da irmã Mauricélia. Irmã Mauricélia, ali no José Walter, pediu aqui Divisa de Fogo. Agora 11:11, bom dia.
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1: Rádio Águia FM 11:15, 11 horas 15 minutos. Quero mandar aqui o alô, a paz do Senhor para todo o povo de Deus ligado, conectado aqui na rádio. Lembrando que dia 20 de setembro vai dar-se início à grande campanha de fé e milagres do lenço consagrado. Então, dia 20, não marque nada e marque aí na sua agenda, grande encontro de fé e milagres ali na sede estadual da Igreja Evangélica do Amor de Deus, ali na rua Paulo Cândido, 425, tá certo? A partir das 8 horas da manhã. Estarão saindo ônibus, né, de todas as igrejas, estarão saindo ônibus e você não vai pagar nada, ônibus gratuito para levar e trazer você de volta. Então coloque aí na sua agenda, dia 20 de setembro, às 8 horas da manhã, a grande campanha, o lenço consagrado. Você que tem passado lutas, você que tem passado aí situações difíceis, talvez com enfermidades na sua família, na sua casa, enfim, na sua empresa, momento difícil na sua área financeira, você vai pegar esse lenço gratuitamente, você vai usar a sua fé, você vai agir a sua fé, vai colocar a sua fé em prática e Deus vai te honrar. Amém? Então, dia 20 de setembro, não esqueça, às 8 horas da manhã, grande campanha, o lenço consagrado. Agora, 11:16, atender aqui o pedido da irmã Lúcia ali do Iguatu. Bruna Carla, sou humano.

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2: Rádio Águia FM 11:21, 11 horas 21 minutos, ao vivo aqui na Rádio Águia, eu, pastor Cícero Neto, até o meio-dia com você, aqui na 87,5 e também pela internet. Glória a Deus. Olha só, tem gente aqui já querendo participar. Vamos ver quem está conosco esta manhã enviando mensagem de áudio. Alô, bom dia!
3: Bom dia, povo de Deus! Cuida, cuida, menino! É aí, na escuta da Rádio Águia FM, a irmã Chaga. Pastor Cícero, eu queria pedir ao senhor para fazer uma oração para uma pessoa, né, chamada Rochelle, uma menina que trabalha lá no ICC, né, que... Ela chegou ontem, só que eu não pude conversar muito com ela porque eu estava muito aperreada lá no setor que eu fico. Mas ela pediu para me passar lá no setor dela para conversar com ela, né? Aí no próximo plantão, que amanhã eu não vou, mas sábado, em nome de Jesus, estarei lá, vou passar o link da rádio para ela, certo? E queria pedir uma oração por ela porque... Ela tá passando um momento difícil sobre a saúde dela, né? E ela pediu oração, pediu pra me colocar o nome dela em oração. Então eu vou conversar com ela sábado e vou dar o link da rádio pra ela escutar, né? E eu queria que o senhor fizesse uma oração agora, meio dia, quando o senhor orar pela gente, né? Por todos. Aí o senhor botar ela em oração. O nome dela é Rochelle, viu? E muito obrigado, né? E quero ouvir aí um louvor. Eita, Jesus! Que igreja é essa, né? Do Bispo Cláudio, certo? Um bom dia para todos. Que fique com Deus. Cuida, menino.
2: Eita, cuida, menino. Glória a Deus. Valeu, irmã Chaga, sempre ligado aqui com a gente. Missionária digital, hein? Distribuindo aí o link para todo mundo que ela conhece ali no trabalho. Vamos orar sim pela Rochelle, viu? Já está anotado aqui, meio-dia. Vamos fazer aqui o clamor no nome de Jesus. E eu tenho certeza que Deus vai estar operando ali na vida dela. Em nome de ela, vai testemunhar do poder de Deus na vida dela, ok? DDD 85987723842. DDD 85987723842. Você inclui aqui o seu nome para o momento da oração e também responde a perguntinha de hoje: a quem Deus deu sabedoria, né? Ele pediu sabedoria para governar. Ele pediu sabedoria para governar. Quem foi? Você sabe o nome desse rei? Então, se você sabe, entre em contato e responde a perguntinha de hoje aqui na Rádio Águia FM. Vamos aqui com pedido do ouvinte. Pedido do ouvinte foi a irmã Maria José, ali do Eusébio, né? Que tá ligado conosco. Pediu aqui Gerson Rufino, Reconstrução. Vamos aqui com esta canção. Já já estamos de volta com a Palavra de Deus.

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1: Graças a Deus, agora 11 horas 32 minutos. Vamos aqui o momento da palavra, aqui no nosso programa Voando como as Águias, que vai ao ar sempre de 10 ao meio-dia, aqui na nossa Rádio Águia FM. E temos aqui o momento da palavra, né? Então vamos aqui a palavra de Deus, que está lá na carta de Tiago, capítulo 1, versículo 5. A palavra de Deus diz assim: e se algum de vós tem falta de sabedoria, peça a Deus, que a todos dá liberalmente e não lança em rosto, e ser-lhe-á dada. Vivemos em um mundo, meu irmão, onde precisamos tomar decisões todos os dias, não é verdade? Para tudo você tem que tomar uma decisão. Afinal de contas, nós somos hoje o resultado das decisões que tomamos ontem, e amanhã seremos o resultado das decisões que tomarmos hoje, né? E muitas das vezes nós temos até conhecimento, temos experiência e até inteligência, mas isso não significa que sabemos qual é a melhor decisão. Por isso precisamos da sabedoria que vem de Deus. Sabedoria que vem de Deus. E teve um homem na Bíblia que pediu sabedoria a Deus, né? Foi Salomão. Quando Salomão assumiu ali o reino, quando ele se tornou ali o governante de Israel, ele poderia ali ter pedido riquezas, poderia ter pedido poder, ou até mesmo uma vida longa, né? Porém, ele pediu a Deus algo diferente. A Bíblia diz assim lá em 1 Reis, capítulo 3, versículo 9, diz assim: ao teu servo, pois, dá um coração entendido para julgar o teu povo, para que prudentemente discerna entre o bem e o mal. Olha só, ele pediu sabedoria, ele pediu direção de Deus. Salomão ali reconheceu que para governar o povo de Deus, ele precisava de sabedoria, que somente o Senhor Deus poderia conceder. E a Bíblia fala que Deus se agradou ali daquele pedido de Salomão, né? Muito lindo isso aqui. Lá em 1 Reis, capítulo 3, versículo 11 e 12 diz: e disse-lhe Deus: porquanto pediste esta coisa, e não perdiste para ti riquezas, nem pedistes a vida, né, a morte de teus inimigos, mas pediste sabedoria para ouvir causas, eis que fiz segundo as tuas palavras. Olha só que coisa linda, né? Então, aqui a gente vê que Salomão, ele pediu sabedoria a Deus. E nós temos que ter essa sabedoria de Deus. Como é que a gente obtém essa sabedoria? Primeiro, lógico, pedindo a Deus, né? A Bíblia aqui, a palavra de Deus é bem clara. Ela diz que quando nos falta sabedoria, podemos pedir e devemos pedir ao Senhor. Tiago, lá como a gente leu, ele fala: se algum de vós precisa de sabedoria, peça a Deus, que a todos dá. Meu irmão, não tenha vergonha de dizer, né, de falar: Senhor, eu não sei o que fazer, me dá sabedoria, né? Então peça a Deus, peça sabedoria a Deus, e Ele vai te dar. Segundo lugar, como obter a sabedoria de Deus? Temendo ao Senhor, né? E deixando bem claro aqui que temer a Deus não é ter medo de Deus. Lá em Provérbios, capítulo 9, versículo 10, diz: o temor ao Senhor é o princípio da sabedoria. Então, uma das formas para que você possa obter sabedoria de Deus na sua vida é temer ao Senhor. E o que é temer ao Senhor? Temer ao Senhor é reverenciar, é respeitar, é ter o medo de desagradar ao Senhor. Não é ter medo do Senhor, é ter o medo de desagradar ao Senhor. A verdadeira sabedoria começa quando reconhecemos Deus, respeitamos a palavra dele e desejamos viver de acordo com a sua vontade em nossas vidas, né? E em terceiro lugar, como é que eu posso obter a sabedoria de Deus? Buscando na palavra de Deus. A palavra do Senhor, né, a palavra de Deus, a Bíblia nos ensina a discernir o certo e o errado e a tomar decisões segundo os princípios de Deus. Uma vez eu ouvi uma frase que dizia assim: quando eu estava lendo a Bíblia, eu encontrei muitos erros, e todos esses erros estavam em mim. Então, quando você lê a Bíblia, você tem um reflexo ali e você começa a ver aquilo que está errado em você, e aí você começa a ser lapidado pela palavra. Como fala lá em Salmo 119, versículo 105: lâmpada para os meus pés é a tua palavra e luz para os meus caminhos. Ou seja, é aquela que dá a direção, é a nossa bússola, é o manual do fabricante, a palavra de Deus. Busque sabedoria lendo a palavra, buscando na palavra, né? E essa sabedoria de Deus, ela nos dá alguns benefícios, né? Existem benefícios nessa sabedoria. A sabedoria de Deus nos ajuda a tomar decisões melhores, evitar caminhos perigosos, discernir situações, né? Controlar as nossas palavras e viver de maneira que agrade ao Senhor, e não a homens, mas que agrade ao Senhor. Amém? Provérbios capítulo 8, versículo 11 diz: porque melhor é sabedoria do que os rubis, e tudo que mais deseja não se pode comparar com ela. A sabedoria também, sabe o que é que ela faz? A sabedoria, ela também nos protege. Em Eclesiastes capítulo 7, versículo 12, diz assim: a sabedoria serve de defesa, como de defesa serve o dinheiro, mas a excelência do conhecimento é que a sabedoria dá vida ao seu possuidor. Olha só que coisa maravilhosa, né? E uma grande lição aqui para nós, uma grande lição é que Salomão entendeu que antes de pedir coisas para as mãos, precisamos pedir sabedoria para o nosso coração, para a nossa mente, né? A direção de Deus. Não adianta ter dinheiro sem sabedoria para administrar, por exemplo, né? Não adianta ter autoridade sem ter sabedoria para exercer essa autoridade. Não adianta ter oportunidades sem ter sabedoria para aproveitar essas oportunidades. Peça primeiro a Deus para saber o que fazer com aquilo que Ele coloca nas tuas mãos. Amém? Faça sempre a oração, né? Faça sempre essa oração: Senhor, me dá sabedoria para tomar decisões, me dá discernimento para reconhecer o que vem de Ti, né? Para não seguir meus próprios caminhos, para não fazer minha própria vontade, mas fazer segundo a vontade do Senhor, entendeu? Peça sempre sabedoria a Deus. E lembre-se, a inteligência, ela pode nos mostrar muitas possibilidades, isso é verdade, mas a sabedoria de Deus nos ajuda a escolher o caminho certo. Como diz, repetindo aqui, Provérbios 9 e 10, o temor do Senhor é o princípio da sabedoria.

0: Rádio Águia FM, agora 11h47, 11h47, estamos aqui ao vivo na Rádio Águia FM, até o meio-dia. Você pode participar, DDD 85 987723842. Você pode responder a perguntinha de hoje: a quem Deus deu sabedoria, né? Quando pediu, esse homem pediu sabedoria para governar. Quem foi? Quem foi que pediu sabedoria a Deus para governar?
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0: 11h48, ainda dá tempo aí de você enviar sua mensagem, você responder a perguntinha, de incluir o seu nome para o momento da oração, tá bom? Dá tempo de sobra aí, em nome de Jesus. Quero mandar aqui um alô, a paz do Senhor, para a irmã Conceição Vieira e também para o Arthur Vieira Bezerra, ali do José Walter, né? Cidade Jardim 2, está pedindo aqui oração. Vamos orar em nome de Jesus, já já. Meio-dia nós vamos estar orando, tá bom? Quero mandar aqui também um alô, a paz do Senhor pro povo de Deus que tá ligado aqui, a irmã Sônia, lá em Rondônia, tá ligado na rádio desde cedinho, tá ligado aqui na Rádio Águia FM. Deus abençoe a irmã Sônia de Rondônia, em nome de Jesus, tá bom? A irmã Maria Pereira, ali também do Trairi, ligada aqui na Rádio Águia FM. É muita gente, o povo de Deus, sintonizado, conectado aqui na Rádio Águia FM. Isso aqui é um áudio, povo que está sintonizado aqui na rádio. Alô, bom dia!
3: Bom dia, povo de Deus. Bom dia, pastor. Que Deus abençoe. E eu peço oração pela minha família. E que Deus abençoe todas as mulheres de Deus, todas as mulheres de fé, que luta pela a sua causa, da família, né? Espera no Senhor a resposta. E com certeza o Senhor já respondeu. Se prepare para receber, viu? Bom dia. É a socorro do Cícero São João.

0: 342. E lembrando do dia 20. Dia 20 de setembro vai ser o dia D. Vai ser o dia da tua vitória. Vai ser o dia que você vai começar a campanha do lenço consagrado. E nós vamos distribuir gratuitamente, né? Inclusive sexta-feira agora, os pastores vão estar subindo ao monte para mais uma vez ali estar consagrando o lenço, né? Sexta-feira agora, juntamente com o bispo Cláudio Garcia, estamos aí nesta fé, estamos crendo que grandes coisas está e estará fazendo o Senhor, tá bom? Então você pode sim participar. Você que é de outra igreja, também pode participar. Se na sua igreja no domingo, dia 20, vai ter culto só à noite, você pode ir de manhã lá na sede, na sede estadual aqui da Igreja Evangélica do Amor de Deus, na rua Paulo Cândido, 425, na Maraponga, né? E vai ter ônibus saindo de todas as igrejas. Aqui do sítio São João vai sair um ônibus para levar o povo, né? Do Curió, da Messejana, do Gereissati, do Quintino Cunha, vai sair ônibus para levar todo o povo, para levar e trazer, tá bom? Vai ser uma grande bênção, dia 20, em nome de Jesus, tá? Vamos aqui de música, vamos de música, já eu tô de volta, no nome de Jesus.
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2: Rádio Águia FM 11:58. Quero mandar aqui um alô especial para o evangelista Mariano, em Iguatu. Está participando aqui com a gente. Deus abençoe o evangelista Mariano, em nome de Jesus. Vamos preparar para o momento da oração.

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0: Senhor nosso Deus e nosso Pai, Deus de toda sabedoria, é o que te pedimos, Senhor, sabedoria, como na tua palavra diz. Se alguém precisa, necessita de sabedoria, peça, que o Senhor vai dar a todos quantos pedirem. Assim como Salomão pediu, nós pedimos sabedoria, direção ao Senhor para com as nossas vidas. E eu te peço por cada pessoa que está conosco orando neste momento, cada pessoa que esteve, Senhor, interagindo, pedindo oração. Meu Deus, eu oro aqui pela Rochelle, Pai, que está enfrentando essa luta na sua saúde. Meu Deus, alcança a vida dela neste momento e que o mal venha cair por terra. Toda doença, toda enfermidade venha ser extirpada, arrancada, pois eu expulso agora em nome de Jesus. Saia em nome de Jesus sobre a vida da Rochelle, sobre a vida de todos, Pai, que estão enfrentando essa luta, essa batalha. Meu Deus, alcança, Senhor, e dá livramento e opera o milagre em nome de Jesus. Abençoa a família, abençoa o casamento, abençoa o lar, a casa, abençoa o comércio. Envia clientes, abençoa, meu Pai, as finanças, abre portas, Senhor, essa causa na justiça com essa pessoa tanto tem clamado, tanto tem pedido. Ah, meu Pai, abre portas para que o teu nome venha a ser glorificado e opera o milagre, faz aquilo que não podemos fazer. Abre portas, Senhor, e onde só tem parede, faz um milagre, Senhor. Faz o impossível, porque essa pessoa diz só Deus e é o Senhor mesmo. É só o Senhor mesmo para realizar esse milagre. Então opera, Senhor, na vida dessas pessoas. Fortalece, dá ânimo, em nome de Jesus, Pai. Opera o milagre, Senhor, na vida de cada um. Abençoa esse copo com água, pois eu consagro agora esta água. Que venha ser um santo remédio. Abençoe, meu Deus, a peça de roupa, a fotografia, em o nome de Jesus. E que o teu nome venha ser glorificado e exaltado. Eu entrego tudo e a todos nas tuas mãos. E que a bênção do Senhor pouse e repouse sobre cada um, no nome de Jesus. Amém. E graças a Deus. Graças a Deus, amém. Você crê, você toma posse em nome de Jesus. Então creia no poder, no agir de Deus na tua vida, em o nome de Jesus.
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0: Muito bem, nós vamos ficando por aqui, hein? Tá terminando o programa aqui, o Voando como as Águias, comigo, pastor Cícero Neto, oferecimento da Igreja Evangélica do Amor de Deus aqui no Conjunto Sítio São João. Inclusive, amanhã, quinta-feira, tem o culto da família, o culto da Sagrada Família, amanhã, às 19h30, na Avenida Valparaíso, 1165, aqui no Conjunto Sítio São João. Você é o nosso convidado todo especial. Venha orar, venha interceder, clamar e receber uma palavra para a tua família. Amém? Amanhã às 19h30, em nome de Jesus, tá bom? Vamos então aqui ao sorteio, né? Vamos ao sorteio do pessoal que está ligando, participando aqui. Vamos ver quem vai estar levando aqui o relógio, né? Em nome de Jesus. Vamos ver aqui. Vamos lá. Vamos lá, computador, ajuda. Ajuda aqui. Vou fazer aqui. Vamos aqui para o sorteio nesta manhã, em nome de Jesus. Pronto, quem tá levando hoje, olha só, a irmã Ana Janicléia, a irmã Ana Janicléia da Messejana, sempre tá ligadinha com a gente aqui, né, e respondeu a perguntinha, e tá ouvindo a rádio aí. Aproveitar e mandar aqui um alô pro irmão Raimundo Nogueira também, que sempre tá ligado, em nome de Jesus. Então, a irmã Ana Janicléia tá levando hoje o relógio aqui, oferecimento da Rádio Águia FM, tá bom? Deus abençoe a todos. Fica triste, amanhã tem mais um relógio. Amanhã tem mais um relógio em nome de Jesus. Hoje à noite tem um programa Desperta Vida, a partir das 10 horas da noite, com o pastor Pedro Nascimento e o pastor Clairton, tá bom? Hoje à noite, às 10 horas da noite. Deus abençoe a todos. Tchau!
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Graças a Deus, agora 11 horas 32 minutos. Vamos aqui o momento da palavra, aqui no nosso programa Voando como as Águias, que vai ao ar sempre de 10 ao meio-dia, aqui na nossa Rádio Águia FM. E temos aqui o momento da palavra, né? Então vamos aqui a palavra de Deus, que está lá na carta de Tiago, capítulo 1, versículo 5. A palavra de Deus diz assim: e se algum de vós tem falta de sabedoria, peça a Deus, que a todos dá liberalmente, e não lança em rosto, e ser-lhe-á dada. Vivemos em um mundo, meu irmão, onde precisamos tomar decisões todos os dias, não é verdade? Para tudo você tem que tomar uma decisão. Afinal de contas, nós somos hoje o resultado das decisões que tomamos ontem, e amanhã seremos o resultado das decisões que tomarmos hoje, né? E muitas das vezes nós temos até conhecimento, temos experiência e até inteligência, mas isso não significa que sabemos qual é a melhor decisão. Por isso precisamos da sabedoria que vem de Deus. Sabedoria que vem de Deus. E teve um homem na Bíblia que pediu sabedoria a Deus, né? Foi Salomão. Quando Salomão assumiu ali o reino, quando ele se tornou ali o governante de Israel, ele poderia ali ter pedido riquezas, poderia ter pedido poder, ou até mesmo uma vida longa, né? Porém, ele pediu a Deus algo diferente. A Bíblia diz assim lá em 1 Reis, capítulo 3, versículo 9, diz assim: ao teu servo, pois, dá um coração entendido para julgar o teu povo, para que prudentemente discerna entre o bem e o mal. Olha só, ele pediu sabedoria, ele pediu direção de Deus. Salomão ali reconheceu que para governar o povo de Deus, ele precisava de sabedoria, que somente o Senhor Deus poderia conceder. E a Bíblia fala que Deus se agradou ali daquele pedido de Salomão, né? Muito lindo isso aqui. Lá em 1 Reis, capítulo 3, versículo 11, 12, diz: e disse-lhe Deus: porquanto pediste esta coisa, e não pediste para ti riquezas, nem pediste a vida, né, a morte dos teus inimigos, mas pediste sabedoria para ouvir causas, eis que fiz segundo as tuas palavras. Olha só que coisa linda, né? Então, aqui a gente vê que Salomão, ele pediu sabedoria a Deus. E nós temos que ter essa sabedoria de Deus. Como é que a gente obtém essa sabedoria? Primeiro, lógico, pedindo a Deus, né? A Bíblia aqui, a palavra de Deus é bem clara. Ela diz que quando nos falta sabedoria, podemos pedir e devemos pedir ao Senhor. Tiago, lá como a gente leu, ele fala: se algum de vós precisa de sabedoria, peça a Deus, que a todos dá. Meu irmão, não tenha vergonha de dizer, né, de falar: Senhor, eu não sei o que fazer, me dá sabedoria, né? Então peça a Deus, peça sabedoria a Deus, e Ele vai te dar. Segundo lugar, como obter a sabedoria de Deus? Temendo ao Senhor, né? E deixando bem claro aqui que temer a Deus não é ter medo de Deus. Lá em Provérbios, capítulo 9, versículo 10, diz: o temor ao Senhor é o princípio da sabedoria. Então, uma das formas para que você possa obter sabedoria de Deus na sua vida é temer ao Senhor. E o que é temer ao Senhor? Temer ao Senhor é reverenciar, é respeitar, é ter o medo de desagradar ao Senhor. Não é ter medo do Senhor, é ter o medo de desagradar ao Senhor. A verdadeira sabedoria começa quando reconhecemos Deus, respeitamos a palavra dele e desejamos viver de acordo com a sua vontade em nossas vidas, né? E em terceiro lugar, como é que eu posso obter a sabedoria de Deus? Buscando na palavra de Deus. A palavra do Senhor, né, a palavra de Deus, a Bíblia nos ensina a discernir o certo e o errado e a tomar decisões segundo os princípios de Deus. Uma vez eu ouvi uma frase que dizia assim: quando eu estava lendo a Bíblia, eu encontrei muitos erros. E
todos esses erros estavam em mim. Então, quando você lê a Bíblia, você tem um reflexo ali e você começa a ver aquilo que está errado em você. E aí você começa a ser lapidado pela palavra. Como fala lá em Salmo 119, versículo 105, lâmpada para os meus pés é a tua palavra e luz para os meus caminhos, ou seja, aquela que dá a direção, é a nossa bússola, é o manual do fabricante, a palavra de Deus. Busque sabedoria lendo a palavra, buscando na palavra, né? E essa sabedoria de Deus, ela nos dá alguns benefícios, né? Existem benefícios nessa sabedoria. A sabedoria de Deus nos ajuda a tomar decisões melhores, evitar caminhos perigosos, discernir situações, né? Controlar as nossas palavras e viver de maneira que agrade ao Senhor, e não a homens, mas que agrade ao Senhor. Amém? Provérbios capítulo 8, versículo 11 diz: porque melhor é sabedoria do que os rubis, e tudo que mais deseja não se pode comparar com ela. A sabedoria também, sabe o que é que ela faz? A sabedoria, ela também nos protege. Em Eclesiastes capítulo 7, versículo 12, diz assim: a sabedoria serve de defesa, como de defesa serve o dinheiro, mas a excelência do conhecimento é que a sabedoria dá vida ao seu possuidor. Olha só que coisa maravilhosa, né? E uma grande lição aqui para nós, uma grande lição é que Salomão entendeu que antes de pedir coisas para as mãos, precisamos pedir sabedoria para o nosso coração, para a nossa mente, né? A direção de Deus. Não adianta ter dinheiro sem sabedoria para administrar, por exemplo, né? Não adianta ter autoridade sem ter sabedoria para exercer essa autoridade. Não adianta ter oportunidades sem ter sabedoria para aproveitar essas oportunidades. Peça primeiro a Deus para saber o que fazer com aquilo que Ele coloca nas tuas mãos. Amém? Faça sempre a oração, né? Faça sempre a sua oração: Senhor, me dá sabedoria para tomar as decisões, me dá discernimento para reconhecer o que vem de Ti, né? Para não seguir meus próprios caminhos, para não fazer minha própria vontade, mas fazer segundo a vontade do Senhor, entendeu? Peça sempre sabedoria a Deus. E lembre-se, a inteligência, ela pode nos mostrar muitas possibilidades, isso é verdade, mas a sabedoria de Deus nos ajuda a escolher o caminho certo, como diz, repetindo aqui, Provérbios 9 e 10, o temor do Senhor é o princípio da sabedoria.

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Graças a Deus. Mais um momento da palavra aqui na Rádio Águia FM, né? A palavra de Deus que é tão linda, maravilhosa, a palavra de Deus que nos fortalece, a palavra de Deus que é alimento para a nossa alma. E como já dizia minha mãe, saco vazio não fica em pé. Então nós temos que sempre nos alimentar da palavra de Deus. Olha só o que diz aqui em 1 Tessalonicenses, capítulo 5, versículo 18. A palavra de Deus diz assim: em tudo dai graças, em tudo dai graças, porque esta é a vontade de Deus em Cristo Jesus para convosco. Muito forte, né? Então, meu irmão, sempre seja grato. Sempre seja grato. A gratidão é uma atitude que revela o que está dentro do nosso coração. Ser grato não significa dizer que tudo está bem, mas significa reconhecer que Deus continua sendo bom, mesmo quando as circunstâncias não são boas. Então a Bíblia aqui, o apóstolo Paulo está nos ensinando aqui que em tudo devemos dar graças, em tudo devemos ser gratos. Não é agradecer por todas as coisas, mas agradecer em todas as circunstâncias, porque sabemos que Deus permanece conosco. Deus ama aqueles que são gratos, né? Deus ele abençoa aqueles que são gratos. Quando olhamos, por exemplo, para trás, podemos perceber quantas coisas Deus já fez por nós, não é verdade? Quantas portas que Ele já abriu, quantos livramentos que Ele já nos deu, orações que Ele respondeu, né? E até situações das quais nos guardou sem sequer a gente tivesse pedido, sim ou não? Sem sequer a gente perceber. Lá no Salmos 103, versículo 2, o salmista vai dizer assim: bendize, ó minha alma, ao Senhor, e não te esqueças de nenhum de seus benefícios. Aleluia. Então seja grato a Deus, seja grato ao Senhor, mas seja também grato às pessoas. Seja grato às pessoas, não seja ingrato. Não seja ingrato. Também precisamos aprender a agradecer às pessoas que Deus coloca em nosso caminho, sabe? Há pessoas que nos ajudam ou que nos ajudaram quando ninguém acreditava em nós, quando ninguém mais quis nos ajudar, mas Deus colocou pessoas ali certo para nos ajudarem, que nos estendem as mãos, que nos estenderam as mãos quando precisávamos, quando estiveram conosco ali nos momentos difíceis. Não devemos permitir que, sabe, a correria da vida nos faça esquecer de quem nos ajudou, de quem sempre nos ajuda, não é verdade? Às vezes um simples muito obrigado pode demonstrar honra. E a Bíblia diz, né? Dai honra quem honra merece, né? Reconhecimento e amor. A palavra de Deus diz assim: portanto, dai cada um que deveis, a quem honra, honra. Lá em Romanos 13, 7. Né? Então seja grato, meu irmão. Seja grato quem abriu, sabe, alguma porta para você, quem foi usado por Deus para abrir alguma porta para você. Talvez essa porta estava fechada e Deus usou pessoas. Deus usou, porque Deus usa pessoas. Né? Deus usa pessoas ali para nos auxiliar. Então seja grato, tenha esse sentimento de gratidão pelas pessoas. Devemos ser gratos a Deus e devemos ser gratos a pessoas que são usadas por Deus para abrir portas para as nossas vidas, para nos ajudar, para nos auxiliar, para fazer aquilo que nós não podemos fazer. Aí a pessoa ali às vezes tem um talento, tem algo e ela aí nos ajuda. Seja grato, meu irmão. E a ingratidão, hein? E a ingratidão. A Bíblia também mostra aqui, a Bíblia também fala sobre ingratidão. Que a ingratidão é algo sério, hein? A ingratidão é algo sério. Lá em 2 Timóteo 3, versículo 1 e 2 fala, o apóstolo Paulo vai falar sobre os últimos dias. Ele afirma que os homens seriam ingratos. Olha só. E um dos grandes perigos da ingratidão é fazer a pessoa se acostumar com as bênçãos e esquecer quem as concedeu. Foi isso que aconteceu ali, lembra, dos 10 leprosos.
Jesus os curou, mas somente um voltou para agradecer. Lá em Lucas 17, 7 vai dizer, né? E respondendo Jesus, diz: não foram 10 os que foram curados? Onde estão os outros 9? Jesus, ele ali percebeu a ausência daqueles que receberam a bênção, mas não voltaram para agradecer. Que coisa triste, né? Que coisa triste. Eu lembro de pessoas, eu estou aí há mais de 30 anos no Evangelho, há mais de 25 anos fazendo a obra de Deus, como pastor, mais de 20 anos. E eu lembro quantas pessoas foram abençoadas por aí na igreja, no nosso ministério, pessoas foram abençoadas. Teve gente que foi curada, uma pessoa foi curada de câncer. A pessoa trouxe ali o documento que comprovava a doença e depois ela trouxe o documento que comprovava a cura, através de uma campanha que ela fez na igreja, uma oração que nós fizemos. Aí pronto, a pessoa nunca mais voltou. Nunca mais voltou, sabe? Nunca mais voltou. Esqueceu. Pessoa, parece que as pessoas têm amnésia, esquecem. Mas, meu irmão, não seja assim. Não seja ingrato. Seja grato a Deus e às pessoas que te ajudaram. Seja grato em nome de Jesus. Porque a ingratidão tem consequência, sabia disso? A gratidão, ela muda a nossa maneira de enxergar a vida. E a ingratidão também. Mas a gratidão, ela nos ajuda a valorizar o que temos, fortalece nossos relacionamentos, combate principalmente a murmuração e nos aproxima de Deus. Quem agradece aprende a valorizar pequenas coisas, reconhecer grandes livramentos e enxergar a bondade de Deus mesmo nas dificuldades. Paulo e Silas ali, por exemplo, lembra de Paulo e Silas? Eles estavam presos, mas em vez de reclamar, oraram e cantaram louvores a Deus. E Deus abriu ali as portas da prisão. Aleluia! Como fala lá em Salmo 16, 25. E perto da meia-noite, Paulo e Silas oravam e cantavam hinos a Deus. E os outros presos escutavam. Conclusão, para concluir aqui, para a gente, né, terminar nossa reflexão. Não espere perder para reconhecer o valor. Eita, é forte, hein? Não espere perder. Tem aquela frase, né? Minha mãe fala: a gente só perde, a gente só dá valor quando perde, né? Só dá valor quando perde. Não espere, por exemplo, a pessoa partir para dizer que é grato. Não espere receber uma grande bênção para agradecer a Deus. Agradeça hoje. Agradeça a Deus, por exemplo, pela vida, pela família, pela igreja, pelo seu pastor. Seu pastor local, viu? Não é o pastor da internet, não, viu? Seu pastor local. Pelos amigos, pelas pessoas que já lhe ajudaram e até pelos livramentos que você às vezes nem ficou sabendo. Lá no Salmo 136, versículo 1 diz: dai graças ao Senhor, porque Ele é bom, porque a sua benignidade dura para sempre. Aleluia! Quem é grato não olha somente para aquilo que ainda falta, olha também para tudo aquilo que Deus já fez. Esta é a palavra de Deus aqui na Rádio Águia FM.

que precisam de uma palavra de ânimo. Levanta a tua cabeça. Calma. Não se desespere.

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Você que está sofrendo, eu tenho uma palavra para você. O choro pode durar uma noite, mas a alegria

seu lugar nessa hora. Levante as suas mãos ao Senhor, feche os seus olhos. Senhor, o quanto nós somos gratos a Ti, Jesus. O que seria de nós sem o Senhor, oh Deus, sem a Tua mão? Senhor Deus, que é grande, que é poderoso, que é soberano, que é santo, que é lindo, que é maravilhoso. Olhe para Ele nessa noite. E aí onde você está, adore-o, adore-o. Se dê a Ele. Se dê a Ele nessa noite.

A palavra de Deus diz que sem santidade ninguém verá o Senhor, ninguém verá Deus. Por isso Deus te chama para uma vida santa, uma vida reta, uma vida íntegra. Seja fiel ao Senhor Jesus. Levanta suas mãos e diga para o Senhor: o meu melhor

0: aquietai e sabei que eu sou teu Deus.
1: Sim, Pai.
0: Tenho visto as tuas lágrimas, contemplado a tua dor.
1: Eu creio.
0: Nenhum momento, filho, te deixei só.
1: Eu sei, Senhor.
0: Sou teu Deus, teu amigo e teu Salvador.
1: Sim, Pai.
0: Tu és meu.
1: Amém.

0: Se te humilhares e de coração me buscares, contigo sempre estarei.
1: Sim, Senhor.
0: Se passares pelas águas, contigo passarei.
1: Sim, Pai.
0: Se passares pelo fogo, também passarei contigo.
1: Eu creio.
0: Se passares pelos espinhos, eles não irão te ferir.
1: Aleluia.
0: Não temas, meu Deus.
1: Sim, Senhor.
0: Não temas.

0: Muito obrigado. Muito obrigado. Vocês vão ajudar a gente aqui.
1: 2, 3, 4.
0: Ó, tem uns caras que estralam o dedo forte, né?
2: Vocês viram? Palma fora, né?

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0: Muito obrigado. Muito obrigado. Vocês vão ajudar a gente aqui. 2, 3, 4. Ó, tem uns caras que estralam o dedo forte, né? Vocês viram?
1: Palma fora, né?
0: Aê!

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Você quer a unção de Davi sobre a sua vida? Amém.

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